0: Prática, no SAEB, o Sistema de Avaliação da Educação Básica. O IDEB permite acompanhar o desenvolvimento da educação básica brasileira. O cálculo é feito por meio de uma escala que vai de 0 a 10. O índice dos anos iniciais do ensino fundamental passou de 6 em 2023 para 6,3 em 2025. Na rede pública, a pontuação foi de 5,7 para 6,1 em 2 anos. Para os anos finais do ensino fundamental, o IDEB nacional subiu de 5 para 5,3. Na rede pública, o indicador alcançou pontuação 5 contra 4,7 em 2023. No ensino médio, o IDEB passou de 4,3 para 4,5. Os dados indicam a evolução da aprendizagem e a estrutura da rede de ensino, que atende mais de 30 milhões de estudantes em todo o território nacional. Para o ministro da Educação, Leonardo Barchini, os resultados apontam qual deve ser a prioridade daqui para frente.
1: Toda a estratégia do Ministério da Educação, que é demanda do Plano Nacional de Educação aprovado em abril deste ano, é que a gente tenha um foco especial na aprendizagem.
0: Já o SAEB, o Sistema de Avaliação da Educação Básica, é aplicado a cada 2 anos para medir o desempenho de estudantes da educação básica por meio de testes e questionários. Em uma escala que vai de 0 a 500, no 5º ano do ensino fundamental, a nota em português passou de 207 para 215 pontos. Em matemática, de 218 para 227. Já no 3º ano do ensino médio, em português, o resultado foi de 269 para 272. Em matemática, de 263 para 268. Em 2025, foram avaliados quase 6 milhões de alunos em mais de 70 mil escolas. Reportagem Jéssica Gonçalves.
2: Estudantes que participam do processo seletivo do ProUni, o programa Universidade para Todos, podem conferir o resultado da segunda chamada.
3: O prazo para os pré-selecionados comprovarem as informações da inscrição começou hoje e vai até sexta-feira da próxima semana, dia 14.
2: A documentação exigida para essa comprovação deve ser apresentada diretamente na instituição de ensino superior para a qual o estudante foi pré-selecionado.
3: O resultado pode ser acessado pelo portal Acesso Único ao Ensino Superior, em acessounico.me.
2: O Ministério da Educação chama professores e especialistas de todas as regiões do Brasil para participar do Banco de Avaliadores do Programa Nacional do Livro e do Material Didático.
3: O programa é responsável pela distribuição de livros para estudantes e professores da rede pública de ensino. As obras são renovadas a cada 4 anos.
2: Confira na reportagem de Luciana Colares de Holanda.
4: Professores e especialistas de todo o país podem participar da escolha dos livros que vão para as salas de aula da rede pública de ensino. Estão abertas as inscrições para o Banco de Avaliadores do Programa Nacional do Livro e do Material Didático, o PNLD. Os selecionados vão avaliar as obras inscritas nos editais do PNLD Atos Finais, voltado às obras didáticas, e do PNLD Literário Equidade, destinado às obras literárias. Nessa etapa da seleção, terão prioridade professores de língua portuguesa, matemática, história, geografia, ciências, arte, educação física e língua estrangeira, pedagogos e profissionais formados em letras, com foco em literatura e formação de leitores, também terão preferência. De acordo com Anita Stefani, diretora de apoio à gestão educacional da Secretaria de Educação Básica do MEC, hoje são cerca de 20 mil profissionais cadastrados. O banco é atualizado constantemente e os avaliadores são capacitados para atuar na avaliação das obras.
5: Essa capacitação busca garantir que todos os participantes utilizem os mesmos referenciais durante a análise e utilizem, né, de uma forma correta as fichas de avaliação, contribuindo para a qualidade técnica.
4: A participação no Banco de Avaliadores do PNLD é voluntária e gratuita. E a diretora de apoio à gestão educacional, Anita Stefani, explica que os profissionais selecionados no processo de avaliação pedagógica têm acesso a diferentes oportunidades de aprimoramento e reconhecimento.
6: Ao avaliarem as obras, eles estão também se formando como analistas de materiais didáticos e críticos em conteúdos, seja para a elaboração de materiais para os seus estudantes, quanto para a aplicação dessas obras didáticas na sala de aula.
4: Para se inscrever, basta acessar a página da Plataforma de Avaliação Pedagógica do PNLD no endereço pnld-avaliação.mec.gov.br e preencher as informações de perfil profissional. É preciso ter diploma de licenciatura plena ou de magistério reconhecido pelo Ministério da Educação e concluir um curso obrigatório disponível na própria plataforma. Reportagem Luciana Colares de Holanda.
3: E atenção para os prazos do Exame Nacional de Desempenho de Estudantes, o ENAD 2026.
2: Os inscritos para os cursos de bacharelado e tecnologia que tiveram o pedido de atendimento especializado negado podem recorrer da decisão até sexta-feira, dia 7 de agosto.
3: O recurso deve ser enviado pelo sistema ENAD, com a documentação que comprove a necessidade de atendimento conforme as regras do edital. O resultado da análise será divulgado em 14 de agosto.
2: Um atendimento especializado é destinado aos participantes que necessitam de recursos específicos para realizar o exame.
3: As provas do ENAD 2026 para os cursos de bacharelado e tecnologia serão aplicadas no dia 29 de novembro.
2: O Serviço Geológico do Brasil faz o monitoramento das bacias hidrográficas brasileiras. Isso quer dizer que ele monitora a subida e descida dos principais rios do país.
3: O trabalho ajuda na agricultura, previne situações trágicas relacionadas a enchentes e orienta prefeituras em situações de seca, por exemplo.
2: Este ano, o Serviço Geológico do Brasil também faz parte do grupo de órgãos federais que está atuando no painel do El Niño e vem acompanhando e divulgando boletins sobre os impactos do fenômeno climático.
3: Sobre tudo isso, nós conversamos mais cedo com a chefe do Departamento de Hidrologia do SGB, Andréa Germano. Acompanhe. Doutora Andréa, bem-vinda à Voz do Brasil. É um prazer ter a senhora conosco aqui. Vamos falar então de El Niño, né? O Serviço Geológico do Brasil divulgou algumas previsões para as principais bacias hidrográficas do país para os próximos 3 meses. E aí eu queria começar então falando por região, começando aí pela região norte e, né, Amazônia. Os principais rios, pelo que eu já dei uma olhadinha, ainda estão nos níveis normais, mas já em situação de vazante. O que que a gente pode esperar para os próximos 3 meses?
7: Muito obrigada pelo espaço. O Serviço Geológico do Brasil agradece. O Serviço Geológico do Brasil é uma empresa ligada ao Ministério de Minas e Energia. E realmente a gente faz esse acompanhamento dos rios e monitoramento dos rios há 57 anos. Cobertura de toda a rede hidrometeorológica nacional e monitoramento de níveis de rios e volume de chuvas. A região norte hoje está nesse período, como você falou, já de vazante, né? Na sua normalidade, em todos os rios, na sua normalidade. E assim, o que preocupa é esse atraso do início das chuvas. Isso pode prejudicar aí a vazante, no caso, não ser mais crítica, né? Então, assim, esse atraso do período de chuvas realmente é hoje a nossa preocupação, mas por enquanto na sua normalidade. A gente faz simulações, né, para caso não chova, caso chova, então a gente vai tendo esse acompanhamento diariamente num cenário de 3 meses para poder também ter providências, a Defesa Civil tomar providências logísticas para as ações do norte.
3: Quer dizer assim, se a gente já está com os rios em vazante e as chuvas atrasaram, a gente pode ter uma baixa mais acentuada, é isso?
7: Exatamente, essa é a grande preocupação.
2: E no Nordeste há um alerta sobre os níveis dos reservatórios, né?
7: Exatamente. O SGB, ele acompanha junto com a Agência Nacional de Águas os reservatórios, né, através do sistema de acompanhamento dos reservatórios do Nordeste, também dos 9 estados do Nordeste, também em Minas Gerais. Mas a situação hoje, 5 de agosto, é de normalidade também, 50%, 51% da sua capacidade, né? Então a gente está mantendo esse percentual desde abril. Então ainda não é uma preocupação a região Nordeste.
3: Muito bem, então vamos falar agora de Sul, onde o El Niño talvez seja a região onde talvez a gente já esteja sentindo essa questão do El Niño de maneira mais intensa, né, mais acentuada. Já há problemas de cheias e transbordamentos. Como é que deve ser o próximo trimestre por lá, onde o alerta é maior?
7: E como você falou, né, a previsão de chuvas acima da média do El Niño pode levar muitos os rios, já materializado agora no mês de julho. Tivemos muitas inundações. Para você ter uma ideia, mês de julho no sul, na região do Rio Grande do Sul, em média chover 130 milímetros, a gente teve localidades com 430 milímetros, provocando então grandes impactos aí de inundação. E a preocupação geralmente é essa, de o solo já está muito úmido e ainda esse aumento das chuvas na região sul poder causar mais impactos de inundações na região sul.
2: Agora, no Cerrado e Pantanal, André, onde já costumamos ter seca nesse período, o que esperar para as bacias desses biomas?
7: Então, no Cerrado, na região sudeste, em termos de chuva, os modelos meteorológicos, que nós do Serviço Geológico, a gente não trabalha com meteorologia, né? A gente usa a meteorologia para poder explicar a hidrologia. Mas os modelos de meteorologia estão muito discrepantes, vamos dizer assim. O que a gente entende agora nesse momento, não dá para falar do cenário de chuva, mas nesse momento que realmente as temperaturas já estão muito elevadas, aí sim a preocupação é mais para a questão de incêndios florestais. Então, monitoramento de rios, ainda estamos na normalidade para
3: tudo indicando ainda que Cerrado e Pantanal, em termos de águas, devem ficar ainda dentro da normalidade.
7: Estamos já desde 2020, assim, com uma tendência de depreciação da capacidade dos rios na região do Pantanal, principalmente. Então, assim, na normalidade, já não digo que já, a gente já não vem vivendo muito tempo isso. Então, mas não vai ser mais crítico ou menos crítico este ano especificamente.
3: Quando a gente fala, então, de mudanças climáticas, é disso que a gente fala, né? A gente vai observando uma mudança no comportamento natural, no comportamento da natureza ao longo do tempo, né? Não é só no trimestre, não é só no ano. Perfeito. Como a senhora disse, já vem desde 2020.
7: Perfeito.
3: Né?
7: A gente não tem mais um Pantanal, uma região alagada há muitos anos. Então, isso realmente é um mudanças climáticas, não só o efeito de El Niño também, né? Então, sendo uma mudança climática que a gente vem evidenciando, principalmente nessa região.
2: Agora, doutora Andréia, como é que funciona esse monitoramento do Serviço Geológico do Brasil? Conta para o nosso ouvinte um pouco mais sobre como é esse trabalho.
7: O Serviço Geológico é um grande parceiro no campo e no escritório para fazer esse monitoramento, né? Além desse trabalho contínuo de monitoramento, de saber essas séries hidrológicas de longo período que nós monitoramos, a gente tem um serviço desde a década de 80, daí de realizar previsões hidrológicas, não só o momento atual, mas essas previsões hidrológicas, né, futuras. Começamos aí com bacias como o Pantanal, o Amazonas e o Rio Doce, que são bacias mais lentas, mas depois dos desastres, como a gente chama aí nos anos de 2011, 2012, 2013, a gente começou a fazer sistemas de previsão hidrológica em bacias mais rápidas e também com o advento também do todo um monitoramento automático muito mais especializado, né? Então, assim, o que a gente faz? Além desse monitoramento do campo, a gente no escritório recebe essas informações automáticas que vêm pelos satélites, né? Então, de hora em hora a gente está recebendo o nível dos rios, a quantidade de chuva, e rodamos modelos matemáticos, hidráulicos, hidrológicos, para fazer essas previsões. Aí você vai me dizer, então a gente consegue saber com muita antecedência se vai inundar? Depende da região hidrográfica, depende da resposta da bacia hidrográfica. Então, sim, há localidades que a gente consegue fazer essa previsão com 75 dias de antecedência, mas outras localidades, em bacias mais de alta declividade, com uma menor área de drenagem, com até 4 horas de antecedência. Mas o que permite, no caso de inundações, retirar as famílias, então, sim, permite, a gente salva vidas com esse monitoramento e com esse sistema de previsão hidrológica.
2: Muito bem, nós conversamos com Andréia Germano, chefe do Departamento de Hidrologia do Serviço Geológico do Brasil. Muito obrigado por sua entrevista aqui à Voz do Brasil.
7: Muito obrigada a vocês. Até logo. Tchau, tchau.
3: segurança no abastecimento de água passa também pela recuperação do meio ambiente.
2: Está aberta uma chamada pública para apoiar projetos de restauração ecológica e soluções voltadas à proteção de mananciais que abastecem grandes centros urbanos.
3: A chamada foi feita pelo Banco Nacional de Desenvolvimento Econômico e Social e deverá prever investimentos de 15 milhões e 20 milhões de reais com prazo de execução de até 48 meses.
2: As ações devem ter foco em restauração ecológica e em soluções baseadas na natureza para combater a escassez de água nas regiões metropolitanas, como explica o superintendente da área de meio ambiente do BNDES, Nabil Kadri.
8: As propostas enviadas devem incluir ações de restauração ecológico-produtiva utilizando vegetação nativa em áreas estratégicas para a proteção dos recursos hídricos, incluindo nascentes, margens de rios e outras áreas relevantes para a conservação dos mananciais.
3: Os projetos deverão contemplar regiões do Distrito Federal e entorno, São Paulo, Rio de Janeiro, Ceará, Mato Grosso, Rondônia e Acre.
2: Mariana Dias Vilas Boas, pesquisadora do Serviço Geológico do Brasil, fala sobre a importância da recuperação e preservação de mananciais que abastecem grandes cidades.
9: Com a ampliação da vegetação, a gente vai ter uma maior taxa de infiltração, esses aquíferos vão ter mais água, vai chegar mais água também nos rios através desses afloramentos das nascentes. Então, os projetos de recuperação, eles são projetos importantíssimos e têm uma relação direta com a segurança hídrica nas grandes cidades. E reduz consequências de inundação, eu aumento a recarga dos aquíferos.
3: A chamada pública está aberta até o dia 9 de setembro e pode ser consultada no site do BNDES.
2: O Brasil assumiu a presidência pro tempore da Aliança para a Segurança, a Justiça e o Desenvolvimento.
3: A entidade reúne países da América Latina e Caribe.
2: Na reunião de cúpula em Brasília, o Banco Interamericano de Desenvolvimento anunciou $4 bilhões para as ações integradas de combate ao crime organizado na região.
10: A América Latina concentra 8% da população mundial e é responsável por um terço dos homicídios ocorridos no mundo, de acordo com dados da Polícia Internacional. Esses números levaram à criação da Aliança para a Segurança, a Justiça e o Desenvolvimento, composta por 23 países e 14 instituições, como a Interpol. Um encontro em Brasília discute estratégias de prevenção e combate ao crime organizado na América Latina e Caribe. No primeiro ano de atuação da Aliança no combate ao crime organizado, foram destinados $1 bilhão e 400 milhões, o que corresponde a 60% dos recursos previstos para os 3 primeiros anos da iniciativa. A alta demanda dos países membros levou o Banco Interamericano a reavaliar os recursos destinados ao programa, elevando o montante para $4 bilhões. O ministro da Justiça do Brasil, Wellington Lima Silva, fala sobre a importância da aliança.
11: Nós estamos absolutamente convencidos da necessidade de intensificar essa interlocução com organismos multilaterais, em estabelecer tantas quantas sejam as tratativas, as interlocuções necessárias para aperfeiçoar e aprimorar essa estratégia.
10: Um protocolo também foi assinado para o repasse de R$5 bilhões ao Brasil, que assumiu a presidência pro tempore da Aliança pelos próximos 12 meses. Reportagem Cleide Lopes.
3: O Comitê de Política Monetária, o Copom, reduziu a taxa Selic, que é a taxa básica de juros da economia, de 14,25% para 14% ao ano.
2: Em comunicado divulgado hoje, o Copom afirmou que o cenário internacional ainda exige cautela por causa das incertezas sobre os conflitos no Oriente Médio.
3: A taxa Selic influencia outras taxas de juros no país, como as taxas de empréstimos, financiamentos e aplicações financeiras.
2: E essas foram as notícias do Governo Federal.
3: Uma realização da Secretaria de Comunicação Social da Presidência da República.
2: Com produção da empresa Brasil de Comunicação.
3: Fique agora com o Minuto do TCU. Em seguida, as notícias do Poder Judiciário e do Congresso Nacional. Boa noite.
2: Boa noite e até amanhã.
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14: O Tribunal de Contas da União avaliou a segurança e a identificação de usuários no portal gov.br. A plataforma reúne mais de 4 mil serviços digitais do governo federal, com cerca de 170 milhões de usuários. A auditoria analisou se as ferramentas de identificação dos cidadãos são seguras e se ajudam a proteger as contas contra fraudes e acessos indevidos. A fiscalização mostra...

0: incompatível com a Constituição de 1988.
1: Presidente Lula sanciona projeto de lei que regulamenta relevância para admissão do recurso especial no STJ.
0: Acordo firmado entre Tribunal Superior Eleitoral e Advocacia Geral da União prevê boas práticas sobre o uso da inteligência artificial nas eleições deste ano.
1: Boa noite, eu sou Marcela Luiza.
0: E eu sou Walter Lima.
1: O plenário do Supremo Tribunal Federal começou a analisar na sessão de hoje se a proibição a jogos de azar é compatível com a Constituição. Após as sustentações orais, o relator do caso, o ministro Luiz Fux, começou a votar.
0: Desde 1941, a lei de contravenções penais proíbe a organização e exploração de jogos de azar, punindo os infratores com prisão simples, multa e outras penalidades previstas em lei. Isso inclui o jogo do bicho e as máquinas caça-níqueis.
1: Os ministros analisam se essa proibição, criada há mais de 80 anos, ainda é compatível com a Constituição Federal de 1988, ou se ela ficou ultrapassada.
0: Na prática, o Supremo vai decidir se a exploração de jogos de azar deve continuar proibida e punida pela legislação penal brasileira ou se essa proibição é incompatível com a Constituição.
1: A decisão, porém, não tratará da regulamentação de cassinos ou da exploração comercial dos jogos, temas que devem ser abordados em outras ações que tramitam na Corte.
0: O julgamento vai continuar na sessão plenária de amanhã.
1: O presidente da República, Luiz Inácio Lula da Silva, sancionou o projeto de lei que regulamenta a relevância para a admissão do recurso especial no Superior Tribunal de Justiça.
0: O projeto foi convertido na Lei 15.484 de 2026. Fátima Uchoa.
2: Com a relevância, segundo o presidente do STJ, ministro Herman Benjamin, o tribunal poderá concentrar esforços nos recursos que tratam de temas com maior impacto para a sociedade.
3: Não é de uma lei para atender interesses do Superior Tribunal de Justiça, mas da celeridade, da qualidade e da efetividade da prestação jurisdicional.
2: A nova lei deve tornar a prestação jurisdicional mais eficiente e permitir que o STJ concentre a atuação em casos com maior impacto jurídico, econômico, político ou social, que sejam importantes para uniformizar a interpretação da legislação federal, sem limitar o acesso dos brasileiros à justiça.
1: Tribunal Superior Eleitoral e Advocacia Geral da União assinam um acordo de boas práticas sobre uso da inteligência artificial nas eleições 2026.
0: O principal produto da parceria é o lançamento de um guia de boas práticas sobre o uso de IA no processo eleitoral. Fábio Ruas.
4: O documento vai servir como um manual de conduta com diretrizes técnicas detalhadas para partidos, candidatos, plataformas digitais, órgãos públicos e para a sociedade civil. O acordo ainda prevê a realização de cursos, seminários, workshops e eventos relacionados ao uso da inteligência artificial nas eleições, entre outras medidas.
1: Tribunal Superior do Trabalho mantém entendimento sobre desconto de dias parados em greves de longa duração.
0: Com a decisão, empresas vão poder descontar metade dos dias e trabalhadores vão ter de compensar a outra metade. Marla Lacerda.
5: A sessão de dissídios coletivos do TST autorizou duas empresas de Indaiatuba, no interior de São Paulo, a descontar metade dos 36 dias da greve realizada pelos empregados. Nessas situações, a Justiça do Trabalho admite, como regra adotada pela jurisprudência da Corte, a compensação da outra metade dos dias de paralisação. Esse entendimento, ele busca equilibrar o direito de greve com os efeitos da suspensão do contrato de trabalho durante o movimento. Para os ministros, o desconto integral dos dias parados pode gerar prejuízos econômicos excessivos aos trabalhadores.
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1: Uma boa noite.
0: E até amanhã.
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1: Eu sou Paula Groba.
2: E eu sou Humberto Pinheiro.
1: E estes são os destaques de hoje do Jornal do Senado, que começa agora.
2: Senado pode tornar hediondos e inafiançáveis crimes de pedofilia.
1: Pessoas com deficiência poderão ser consideradas idosas aos 50 anos.
2: Fim da aposentadoria compulsória como punição avança no CNJ e no Senado.
1: Boa noite.
2: Boa noite.
1: Crimes sexuais contra crianças e adolescentes podem passar a receber a punição mais rigorosa prevista na legislação brasileira.
2: O plenário do Senado pode votar o projeto que torna hediondos e inafiançáveis os crimes de pedofilia e outras violências sexuais contra crianças, adolescentes e pessoas vulneráveis. A reportagem é de Bruno Lourenço.
3: Projeto de lei aprovado na Comissão de Constituição e Justiça inclui no rol dos crimes hediondos condutas como a corrupção de menores, a satisfação de lascívia, caracterizada pela prática de atos libidinosos na presença de criança ou adolescente, a divulgação de cena de estupro de vulnerável e o compartilhamento de pornografia. A matéria também classifica como hediondos os crimes previstos no Estatuto da Criança e do Adolescente ligados ao tráfico internacional de crianças e à pornografia infantil, como defendeu a relatora, senadora Elisiane Gama, do Maranhão.
4: Nosso relatório é pela aprovação do projeto de lei com a redação corrupção de menores, satisfação de lascívia mediante presença de criança ou adolescente, favorecimento da prostituição ou de outra forma de exploração sexual de crianças e adolescentes ou de vulnerável, divulgação de cena de estupro ou de cena de estupro de vulnerável, de cena de sexo ou de pornografia.
3: O senador Everton, do PDT do Maranhão, apresentou proposta semelhante e pediu que as duas matérias sejam analisadas em conjunto pelo plenário.
5: Em que eu propus o aumento da pena dos crimes cometidos contra a dignidade sexual quando praticados na presença física ou virtual de crianças, adolescentes e também cônjuge, companheiro ou parente de vítima, consanguíneo ou afim, em linha reta ou colateral até o quarto grau.
3: A CCJ aprovou um pedido de urgência para votação no plenário.
1: E a Comissão de Relações Exteriores iniciou as discussões sobre as barreiras da União Europeia à carne brasileira.
2: O grupo de trabalho que trata do acordo do bloco europeu com o Mercosul ouviu integrantes do governo e do setor privado. Repórter Pedro Pincer.
6: A partir de 3 de setembro, passam a valer novas regras da União Europeia sobre o uso de antimicrobianos na produção animal. O bloco exige que o Brasil consiga comprovar que a carne exportada não foi produzida a partir de animais submetidos ao uso de antimicrobianos proibidos pelas autoridades europeias. De acordo com o presidente da comissão, senador Nelsinho Trade, do PSD de Mato Grosso do Sul, é preciso ouvir os setores que podem ser afetados pelas normas e buscar soluções em conjunto com o governo e a iniciativa privada.
7: Setores que, porventura, venham a se sentir prejudicados, nos acionam, que nós iremos promover debates dessa natureza.
6: O chefe da missão do Brasil junto à União Europeia, embaixador Pedro Miguel da Costa e Silva, afirmou que o país terá de comprovar, por meio de auditorias, que consegue separar os produtos destinados ao mercado europeu e garantir que eles atendam às exigências do bloco. Representantes do setor privado afirmaram que o Brasil já dispõe da tecnologia necessária para fazer esse controle.
1: Aguarda votação no plenário um projeto que reduz para 50 anos a idade em que uma pessoa com deficiência seja considerada idosa.
2: O impacto do envelhecimento é maior para esse grupo de pessoas consideradas vulneráveis. Segundo a Organização Mundial da Saúde, pessoas com deficiência apresentam maior risco de desenvolver doenças crônicas, pior estado de saúde e, em alguns casos, podem morrer até 20 anos antes da população sem deficiência. Repórter Patrícia Oliveira.
8: O projeto que considera idosa uma pessoa com deficiência já a partir dos 50 anos, estende para esses indivíduos os mesmos direitos e a proteção garantidos às pessoas da terceira idade. A condição de idoso deverá ser definida por avaliação individual, médica, psicológica e social. Como destacou o relator do projeto na Comissão de Assuntos Sociais, senador Flávio Arnes, do PSB do Paraná.
9: conforme a deficiência, podemos observar reduções na expectativa de vida que variam até algumas décadas para baixo. Se compararmos com a média da população, estamos longe de um patamar de igualdade.
8: Para o senador Paulo Paim, do PT do Rio Grande do Sul, relator na Comissão de Direitos Humanos, a proposta viabiliza a aplicação de conceitos de envelhecimento ativo específicos para pessoas com deficiência.
10: Minimizando os possíveis impactos negativos do avanço da idade em um grupo social especialmente vulnerável.
8: O projeto que altera o Estatuto do Idoso já foi aprovado também na Câmara dos Deputados e está pronto para votação no plenário do Senado.
1: E a aposentadoria compulsória de magistrados pode deixar de ser uma punição prevista na Constituição, depois de o Conselho Nacional de Justiça oficializar o fim dessa penalidade no âmbito administrativo, o Senado pode analisar uma proposta que muda a Constituição sobre o mesmo tema.
2: A relatora, senadora Elisiane Gama, do Maranhão, afirmou que a decisão corrige uma distorção histórica. Repórter Pedro Pincer.
6: O Conselho Nacional de Justiça aprovou por unanimidade a proposta de resolução que acaba com a aposentadoria compulsória como a sanção disciplinar mais grave a juízes. A resolução aprovada segue entendimento da primeira turma do Supremo Tribunal Federal e também prevê a possibilidade da demissão como uma das hipóteses de punição. E o plenário do Senado pode votar uma proposta de emenda à Constituição que prevê o fim da aposentadoria compulsória como punição aos magistrados, promotores e procuradores e militares. De autoria do então senador Flávio Dino, atualmente ministro do Supremo Tribunal Federal, o texto foi aprovado pela Comissão de Constituição e Justiça em abril. A relatora, senadora Elisiane Gama, do Maranhão, afirmou que a decisão corrige uma distorção histórica.
11: É inadmissível o que a gente viveu ao longo da história do Brasil com esse tipo de prêmio para quem comete um crime, de que nós não podemos permitir castas de servidores públicos com privilégios.
6: Pelas novas regras, nos casos mais graves, o magistrado poderá ser colocado em disponibilidade com proposta de perda do cargo. Nessa hipótese, será imediatamente afastado das funções e passará a receber remuneração proporcional ao tempo de contribuição até a decisão definitiva do STF sobre a eventual perda do cargo.
1: Você sabia que nas eleições, os votos em branco e nulos não são transferidos para nenhum candidato e não podem cancelar uma eleição?
2: Na prática, quem escolhe uma dessas opções deixa a decisão para os demais eleitores. Conheça mais sobre esses dois tipos de votos com a repórter Marcela Cunha.
12: Voto em branco vai para quem está na frente? E uma maioria de votos nulos pode cancelar a eleição? A resposta para as duas perguntas é não. Para votar em branco, o eleitor aperta a tecla branco e confirma. O voto nulo acontece quando é digitado um número que não corresponde a nenhum candidato ou partido. Nos dois casos, o voto é excluído da contagem que define o resultado. Não é transferido, não beneficia nenhum candidato e não é somado ao vencedor. O consultor legislativo do Senado, Gilberto Guerzoni, explica como essas duas situações aparecem na urna.
13: Mas a gente já viu que reduziu bastante o número de votos em branco, né? Já que a urna eletrônica abre uma tela. O eleitor tem que fazer alguma coisa de forma ativa ali, né? Ou ele propositalmente coloca um voto inexistente e confirma, o que leva à anulação do voto, ou ele tem que apertar a tecla de voto em branco.
12: Além de expressar uma decisão consciente, o voto nulo também pode ser resultado de um erro na digitação. Em 2026, serão 6 votos para deputado federal, deputado estadual ou distrital, 2 senadores, governador e presidente da República. Por isso, a recomendação da Justiça Eleitoral é levar uma colinha de papel.
1: E ao participar da abertura da exposição O Caminho do Voto, promovida pelo Tribunal Superior Eleitoral, o presidente do Senado, Davi Alcolumbre, afirmou que o processo eleitoral brasileiro está entre os mais confiáveis do mundo. Ele também elogiou a decisão do presidente do TSE, ministro Nunes Marques, de levar a mostra ao Congresso Nacional.
2: A exposição, aberta à visitação no anexo 1 do Senado, apresenta as etapas do sistema eletrônico de votação, do desenvolvimento das urnas à totalização dos votos e integra a programação da Semana Nacional do Sistema Eletrônico de Votação.
14: As pessoas que visitarem a exposição sairão daqui conhecendo melhor o percurso do seu voto e o papel que ele desempenha na construção do nosso país. Um Brasil comprometido com a democracia, com as eleições livres e diretas, com a alternância de poder e com a transparência no processo eleitoral.
2: Edição de Paula Groba e trabalhos técnicos de João Lira, o Jornal do Senado fica por aqui. Acompanhe agora as notícias da Câmara dos Deputados. Boa noite.
1: Boa noite e até amanhã.
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16: Câmara reforça a indenização por dano moral à vítima de violência doméstica.
17: Proposta facilita acesso de motoristas a postos de combustível nas estradas.
16: Projeto busca garantir saúde ginecológica de meninas a partir dos 10 anos.
18: Boa noite. Os deputados analisam proposta que visa assegurar a saúde ginecológica de meninas a partir dos 10 anos de idade no SUS. O projeto está em regime de urgência e pode ser incluído na pauta de votações do plenário a qualquer momento, como informa o repórter Antônio Vital.
19: Está pronto para ser votado no plenário da Câmara, projeto que torna a regra a primeira consulta ginecológica das meninas a partir de 10 anos de idade no SUS, o Sistema Único de Saúde. O projeto foi apresentado pelas deputadas Adriana Ventura, do Novo de São Paulo, e Grace Elias, do PL de Minas Gerais, com o objetivo de permitir que as meninas e suas famílias recebam orientações preventivas e adequadas sobre temas como vacinação contra o HPV, cuidados de higiene íntima, preparação emocional para a primeira menstruação e informações sobre métodos contraceptivos. A vacina contra o HPV é recomendada a partir dos 9 anos de idade. A proposta obriga o Ministério da Saúde a elaborar um protocolo para o atendimento ginecológico dessa faixa etária. As meninas deverão ser encaminhadas à primeira consulta quando houver sinais de proximidade da menarca, como é chamada a primeira menstruação. Além disso, determina que as secretarias estaduais e municipais de saúde providenciem a formação contínua dos profissionais da área, especialmente ginecologistas, para que estejam preparados para atender as meninas. O texto também estabelece que a consulta será acompanhada por um responsável e, quando necessário, uma equipe multidisciplinar, que poderá incluir psicólogos e enfermeiros. De acordo com a deputada Adriana Ventura, uma das autoras da proposta, o objetivo é reduzir a incidência de gravidez precoce na adolescência, evitar doenças sexualmente transmissíveis e contribuir para a prática de hábitos saudáveis.
20: Tanto a vacinação como a HPV, que é recomendada a partir dos 9 anos, cuidado de higiene íntima, preparação emocional para essa fase da primeira menstruação e demais, bem como informação sobre métodos contraceptivos, isso é importante para prevenir gravidez precoce e outras complicações de saúde. Ele é muito simples, mas a gente acredita que ele pode provocar mudanças profundas na orientação das meninas brasileiras.
19: O projeto que torna regra a primeira consulta ginecológica das meninas a partir de 10 anos de idade no SUS ganhou regime de urgência e pode ser votada a qualquer momento no plenário da Câmara, sem passar pela análise das comissões permanentes da Casa. Da Rádio Câmara, de Brasília, Antônio Vital.
15: Educação.
16: Jorge Sola, do PT da Bahia, defende projeto de sua autoria que regulamenta as escolas de saúde pública do SUS. A matéria já aprovada na Câmara e em tramitação no Senado reconhece instituições estaduais e municipais que formam profissionais, organizam estágios e apoiam residências.
21: Essa rede de escolas de saúde pública precisa e merece o seu reconhecimento, a sua regulamentação, para que dê, primeiro, mais visibilidade, mais estabilidade e maior capacidade de ampliar o orçamento destinado à formação de recursos humanos, ampliar o empoderamento dessas escolas para o ordenamento das práticas e dos estágios. Muitas vezes você tem a necessidade de organizar as vagas nos hospitais públicos, nos hospitais da rede do SUS para a formação profissional e até, né, definir políticas públicas que visem estimular a formação de profissionais que ainda temos uma carência.
18: Jorge Sola assinala ainda que as escolas têm papel central na organização dos processos seletivos para residências médicas e na formação de especialistas em áreas com carência no país. Para ele, a falta de um marco legal e de uma estrutura de articulação nacional limita o potencial das instituições.
16: Professora Luciane Cavalcante, do PSOL de São Paulo, é autora do projeto que isenta do imposto de renda professores e demais profissionais da educação básica e superior. Ela explica que a medida busca valorizar a categoria e ampliar os investimentos na educação.
18: A deputada afirma que o Brasil investe pouco em educação, paga baixos salários aos docentes e que muitos municípios não cumprem o piso nacional do magistério. Professora Luciane Cavalcante argumenta ainda que, assim como outros setores recebem incentivos fiscais, os profissionais da educação devem ser priorizados.
0: Esse projeto, ele visa colocar no centro do orçamento público e do financiamento das políticas públicas os profissionais da educação. Quase 30% de todo o rendimento dos profissionais da educação ficam retidos na fonte com o pagamento do imposto de renda. Os profissionais da educação já trabalham em várias escolas para poder complementar a sua renda. Eles trabalham com alto número de estudantes por turma. Então, eles precisam desse investimento.
15: Trabalho.
16: A Câmara aprovou o projeto de lei que limita a jornada máxima de trabalho dos psicólogos a 30 horas semanais, sem redução do salário. A repórter Maria Neves traz mais informações sobre o texto que já foi encaminhado para análise dos senadores.
4: Uma das autoras do projeto, a deputada Érica Cocai, do PT do Distrito Federal, explica que atualmente a lei que regulamenta a atuação dos psicólogos não prevê limite de jornada de trabalho. Com isso, eles ficam submetidos a 44 horas semanais. De acordo com a deputada, a categoria é a única entre os profissionais que lidam com saúde e atenção psicossocial que não tem jornada de 30 horas.
22: Profissionais de psicologia têm o direito a uma jornada de trabalho que possibilite que ele tenha tempo para o seu aprimoramento acadêmico, mas ao mesmo tempo tempo para que possa cuidar da sua própria existência. Por isso, 30 horas para a psicologia é uma necessidade, não apenas dos psicólogos e psicólogas, mas uma necessidade do país que precisa desses profissionais atuando em todos os espaços.
4: A deputada Natália Bonavides, do PT do Rio Grande do Norte, também assina a proposta. Ao apresentar o texto, as autoras argumentaram que a redução da jornada de trabalho vai contribuir para a preservação da qualidade de vida e o adequado exercício da atividade profissional, que demanda elevado desgaste emocional e mental. O texto beneficia os profissionais com contrato de trabalho no setor privado. Para psicólogos que trabalham em empresas públicas como seletistas, a nova jornada dependerá de dotação orçamentária e de autorização na Lei de Diretrizes Orçamentárias. Da Rádio Câmara de Brasília, Maria Neves.
15: Economia.
18: Marcelo Crivella, do Republicanos do Rio de Janeiro, aponta como positivos os resultados de emenda à Constituição que estende a imunidade de IPTU a templos religiosos instalados em imóveis alugados. Ele explica que a regra passou a valer em 2023.
23: Em 2022, ela foi promulgada, essa emenda à Constituição, em fevereiro de 2022. Como o IPTU incidia 1º de janeiro, ela passou a ter efeito apenas em 2023. O que significa ela? Antes dessa emenda, tinha a imunidade de IPTU apenas os templos próprios, aqueles que foram construídos pelos fiéis. Mas nós sabemos, pelo censo do IBGE 2022, que dos 580 mil templos religiosos, católicos, espíritas, evangélicos, 400 mil funcionam em imóveis alugados e eles não tinham a imunidade do IPTU. Com a emenda constitucional 116, passaram a ter.
16: Marcelo Crivella orienta igrejas, creches, asilos e orfanatos a procurarem as prefeituras caso tenham efetuado o pagamento do IPTU entre 2023 e 2026. Ele alerta que a cobrança é indevida nos casos amparados pela emenda, com possibilidade de restituição dos valores.
18: Bandeira de Melo, do PV do Rio de Janeiro, é um dos autores de projeto que cria um modelo próprio de funcionamento para as cooperativas solidárias. O texto define essas organizações como sociedades sem fins lucrativos, com regras de autogestão e articulação com a Política Nacional de Economia Solidária.
16: Bandeira de Mello informa que a proposta busca reduzir a burocracia para iniciativas da economia solidária, com prioridade para grupos economicamente frágeis. O projeto também prevê estímulo à participação das cooperativas solidárias em compras públicas, licitações e ações de desenvolvimento comunitário.
15: Desenvolvimento Regional.
18: Paulo Soares, do Podemos de São Paulo, apresentou o projeto que cria um programa para incentivar a universalização da coleta e tratamento de esgoto. Ele explica que a iniciativa também institui um fundo de assistência para socorrer municípios sem condições financeiras de investir no saneamento básico.
3: Uma defesa da sustentabilidade e da compensação ambiental. Em que sentido? Aquele município que está cumprindo com todos os seus deveres na questão de saneamento, nas questões ambientais todas, ele ser recompensado por um fundo. E esse fundo também, ao mesmo tempo, socorrer os municípios que não têm condições financeiras de avançar no saneamento básico. Essa é uma gestão que envolve meio ambiente, envolve saúde pública.
16: Paulo Soares pede urgência na aprovação da matéria, ressaltando que o saneamento ainda apresenta desigualdades profundas entre regiões do país. O congressista esclarece que os recursos do fundo virão de penalidades, de fiscalização e de aportes internacionais de fomento.
15: Turismo.
18: Projeto de lei apresentado por Domingos Neto, do PSD do Ceará, visa facilitar o acesso de micro e pequenas empresas de turismo a financiamentos públicos. A proposta prioriza empreendimentos localizados fora das regiões metropolitanas.
16: O texto de Domingos Neto permite o uso de fundos garantidores e seguros de crédito em substituição ou complemento às garantias tradicionais. Para ele, a medida amplia o acesso aos recursos do Fungetur e dos fundos constitucionais para modernizar e fortalecer o turismo regional.
15: Transportes.
18: Avança na Câmara proposta que busca facilitar o acesso de motoristas a postos de combustível nas estradas. A repórter Silvia Munhato tem os detalhes.
5: A Comissão de Viação e Transportes da Câmara dos Deputados aprovou o projeto que busca melhorar o acesso dos motoristas aos postos de combustíveis e rodovias sob concessão pública. A proposta inicial do deputado Capitão Augusto, do PL de São Paulo, dava 180 dias de prazo para que as concessionárias elaborassem planos de adequação das rodovias, evitando retornos muito distantes. O relator, deputado Zé Trovão, do PL de Santa Catarina, afirma que o problema é real.
7: E esse motorista, às vezes, ele tem que caminhar 5, 6 quilômetros para frente, fazer um retorno e voltar. O que nós estamos determinando hoje é o seguinte: olha, nós vamos criar acessos mais claros e mais fáceis para esses motoristas, para que o cara não corra o risco, às vezes está na reserva, está chegando no final do seu combustível, vai fazer um retorno, ou um retorno que não está bem sinalizado, ou um retorno perigoso e acabar acontecendo um acidente.
5: Mas o deputado modificou o texto para atribuir à Agência Nacional de Transportes Terrestres a tarefa de tratar do problema no âmbito de sua atuação normativa e contratual. A proposta, que pretende facilitar o acesso do motorista aos postos de combustíveis em rodovias sob concessão, será analisada agora pela Comissão de Finanças e Tributação. Da Rádio Câmara de Brasília, Silvia Munhato.
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15: Segurança Pública.
16: Bibo Nunes, do PL do Rio Grande do Sul, é autor de projeto que amplia as punições para quem picha bens públicos ou privados. O parlamentar destaca que o texto prevê a suspensão da carteira de habilitação e das linhas telefônicas do infrator.
24: Nós temos que acabar com a pichação. Só suja a cidade. Tem que ser punido. É punindo que se gera respeito. Os pichadores, eles têm uma competição para ver quem é o louco mor, quem é o que consegue pichar e estragar o monumento que mais chame a atenção da sociedade. Então, esse projeto é para dar penalidade, punir quem presta esse desserviço ao Brasil, que é a pichação. E que nós, brasileiros, possamos ter nossas cidades, os nossos monumentos respeitados.
18: O congressista observa que a pichação causa, além dos danos materiais, prejuízos ao turismo. Bibo Nunes acrescenta que o projeto inclui a cobrança do ressarcimento pela restauração do bem pichado, com responsabilização do autor ou dos responsáveis legais em caso de menor de idade.
16: Alexandre Lente, do União de São Paulo, propõe substituir a prisão em regime fechado pela prisão domiciliar para quem deixar de pagar pensão alimentícia. O projeto do deputado também permite monitoramento eletrônico e saída para o trabalho remunerado.
18: Alexandre Leite explica que a prisão em regime fechado ficaria restrita a casos excepcionais, quando houver ocultação de bens ou má-fé do devedor. Ele argumenta que a medida busca aumentar as chances de pagamento da pensão sem impedir o exercício da atividade profissional.
15: Justiça.
16: Os deputados aprovaram nova regra sobre indenização por dano moral à vítima de violência doméstica. Entenda na reportagem de Paula Bittar.
6: A Comissão de Constituição e Justiça da Câmara dos Deputados aprovou uma proposta que reforça na lei o direito de indenização por dano moral nos casos de violência doméstica e familiar contra a mulher, desde que haja pedido expresso da acusação ou da parte ofendida. A reparação será fixada pelo juiz, inclusive criminal. A relatora na comissão, deputada Lídice da Mata, do PSB da Bahia, destacou a importância de garantir a indenização a essas mulheres.
8: Ela é uma vítima da violência e isso é conhecido pela sociedade e impacta sobre sua imagem na sociedade. E, portanto, ele garante o direito dessas mulheres a uma indenização por danos morais. A violência deixa as marcas que vão muito além das agressões físicas. Elas provocam sofrimento, ela compromete a saúde mental, ela afasta as mulheres do seu trabalho, ela deixa a mulher em situação de trauma. E, por isso mesmo, é essencial que a legislação assegure também o direito à reparação desses danos.
6: Segundo Lídice da Mata, a proposta tem inegável relevância, pois ao inserir a possibilidade expressa de reparação civil por dano moral decorrente de violência doméstica, fortalece a proteção dos direitos fundamentais à dignidade da pessoa humana, à integridade física, psíquica e moral e à igualdade de gênero, assegurando à vítima um instrumento adicional de reparação no âmbito civil. A proposta que estabelece o direito de indenização por dano moral nos casos de violência doméstica e familiar contra a mulher já pode seguir ao Senado, a menos que haja recurso para votação pelo plenário da Câmara. Da Rádio Câmara, de Brasília, Paula Bittar.
15: Consumidor.
18: Tarcísio Mota, do PSOL do Rio de Janeiro, é coautor de projeto que regulamenta a publicidade das apostas online. A iniciativa trata a atividade como tema de saúde pública e de defesa do consumidor, com o objetivo de restringir a propaganda das chamadas bets.
10: Do mesmo jeito que nós temos hoje regulações muito rígidas sobre propaganda, por exemplo, para as drogas legalizadas, como tabaco ou álcool, é preciso ter regras muito rígidas para as propagandas dessas casas de aposta online. Por exemplo, é inadmissível que elas continuem a financiar times de futebol, financiar campeonatos de futebol, que são, inclusive, a origem de grande parte dessas apostas. É inadmissível que, no meio da transmissão de um jogo de futebol, você tenha propaganda dessas casas de aposta como se fossem simples informações jornalísticas.
16: Segundo Tarcísio Mota, o projeto cria medidas preventivas para reduzir o endividamento e os impactos do vício sobre as famílias. O parlamentar também defende regras mais rígidas, com foco na proteção da saúde mental e dos direitos dos consumidores.
18: Projeto de Raimond, do PT do Rio de Janeiro, proíbe a veiculação de propagandas de apostas online em emissoras de rádio e televisão. De acordo com o deputado, a medida busca reduzir a exposição da população às chamadas bets em veículos que operam por concessão pública.
11: Então, o que a gente queria, na verdade, é que as bets não existissem no nosso país. Nós lutamos contra elas. Mas enquanto a gente não consegue abolir as bets no Brasil, e nós haveremos de abolir um dia, nós queremos proibir que elas sejam divulgadas, publicizadas nos meios de comunicação de televisão e rádio.
16: Raymond explica que o objetivo é minimizar os impactos das apostas sobre a saúde mental, o orçamento das famílias e o endividamento da população. Ele acredita que reduzir o alcance desse tipo de atividade protege os consumidores mais vulneráveis.
18: Termina agora o Jornal Câmara dos Deputados, produzido pela Rádio Câmara, com trabalhos técnicos de Everson Urani e apresentação de Val Monteiro e Luciana Vieira. Uma boa noite para você.
16: A Voz do Brasil volta amanhã. Boa noite.
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2: 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Eldorado Mais, 10h32.

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1: Eldorado Mais, 11:02.
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1: Eldorado Mais, 11:04.

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1: Eldorado Mais, 11:31.
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1: Eldorado Mais, 11:33.

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4: Eldorado Mais, 1h03.

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1: Eldorado Mais, 2 horas e 2 minutos.
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1: Eldorado Mais, 2 horas e 4 minutos.

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1: Eldorado Mais, 3 horas e 4 minutos.
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2: Eldorado Mais, 4 horas e 4 minutos.
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2: Eldorado Mais, 4 horas e 5 minutos.

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1: Eldorado Mais, 5 horas e 1 minuto.
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1: Eldorado Mais, 5 horas e 3 minutos.

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1: Eldorado Mais, 6 horas e 2 minutos.
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1: Eldorado Mais, feita para você. Muito bom dia, amanhã de quinta-feira, 7:04, 6 de agosto de 2026, 15 graus registram os termômetros neste momento em Criciúma. Eu sou a Alana Calisto, te faço companhia até o meio-dia aqui na 89.5 FM, uma empresa do Grupo Salvaro. O Manhã Eldorado Mais está no ar, repleto de boa música, informação para você e a gente segue junto apreciando os melhores gêneros musicais. Para começar, tem ela, que segue há 40 semanas não consecutivas no topo da Billboard Hot 100. Ella Langley, Chosen Texas. Bom dia.
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0: ótima manhã de quinta-feira para você que ligou seu rádio na 89.5, também a você que conectou através do aplicativo ou por meio do nosso site ou por meio dos outros sites que você tem acesso aqui a Eldorado Mais. Convido você a interagir conosco através do nosso WhatsApp 489-9101-5292. Já aproveita também e nos acompanha nas nossas redes sociais. 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E a quinta-feira segue com boa música e a próxima é daquelas que nunca perdem a força. Um dos primeiros grandes sucessos do Coldplay, mostrando toda a sensibilidade que se tornaria marca registrada da banda. Você ouve agora na 89.5 Trouble. Bom dia!
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0: Eldorado Mais, feita para você, 8 horas em ponto. Você ouviu fechando mais uma sequência do Manhã Eldorado Mais, Old to My Family, com a banda irlandesa The Cranberries. Uma canção que fala sobre saudade, infância e os laços familiares. Seguimos juntos.
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0: Quase 2 milhões de brasileiros com deficiência estão aptos a votar nas eleições 2026, segundo dados do Tribunal Superior Eleitoral. O levantamento mostra um crescimento no número de eleitores que informaram algum tipo de deficiência ou mobilidade reduzida ao cadastro eleitoral. A Justiça Eleitoral reforça que oferece recursos de acessibilidade, como urnas adaptadas, intérpretes de Libras em materiais institucionais e sessões eleitorais acessíveis para garantir a participação. O estudante brasileiro Pedro de Oliveira Farias, de apenas 10 anos, conquistou a medalha de ouro na Olimpíada de Matemática Copérnicos, realizada na Universidade de Colômbia, em Nova York, nos Estados Unidos. Além da medalha, ele recebeu um prêmio especial por alcançar a segunda maior nota da competição, levando para casa um óculos de realidade virtual. Aluno do quinto ano em Goiânia, Pedro já soma mais de 70 medalhas em Olimpíadas do Conhecimento, sendo 33 conquistadas apenas em 2026.
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0: Eldorado Mais, 8:02.
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0: Eldorado Mais, feita pra você, 8 horas e 5 minutos. Boa música é aquela que arrepia desde a primeira nota. E essa que a gente vai ouvir agora é de Ted Swims. E foi exatamente isso que ele conseguiu com um dos seus maiores sucessos. O maior sucesso dele da carreira e um dos maiores sucessos da atualidade. Aumente o volume para Lose Control.
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Eldorado Mais, feita para você, 8 horas e 28 minutos e com ritmo envolvente de Alicia Keys com You Don't Know.

0: 1,5 milhão de pedidos, depois de ter alcançado um recorde de 3 milhões em fevereiro. Os números mostram que o INSS reduziu o volume de processos pendentes, mas aumentou o total de solicitações rejeitadas. Beyoncé surpreendeu os fãs com o lançamento de um EP de remix da faixa Morning Dew Dunk. O projeto reúne 4 versões da música, incluindo 2 participações inéditas de Jay-Z, marcando um novo encontro do casal em estúdio. O lançamento também faz parte das comemorações pelos 20 anos do álbum B-Day, um dos trabalhos mais marcantes da carreira da cantora.
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0: Eldorado Mais, feita para você, 8 horas e 33 minutos, manhã de quinta-feira. É muito bom ter a sua companhia por aqui na 89.5 FM. Seja você que nos acompanha em casa, no carro ou no trabalho, é sempre um prazer estar aqui contigo. Eu sou a Alana Calisto, te acompanho todas as manhãs aqui na Eldorado Mais. E a gente segue apreciando a boa música. Começando esse bloco ao som de Train com Hey Soul Sister. Bom dia.
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0: Eldorado Mais, feita para você, menos de 2 minutos para as 9 horas. Finalizamos mais uma sequência do Manhã Eldorado Mais, desta quinta-feira, 6 de agosto de 2026, com a participação de Adele com Do You Remember. Seguimos juntos.
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0: Cocal do Sul terá uma programação especial neste sábado, em comemoração ao Dia dos Pais. O destaque é o 14º Encontro de Carros Antigos, que deve reunir mais de 120 veículos e atrair visitantes de toda a região. Além da exposição, o evento contará com música ao vivo, feira de artesanato, gastronomia e comércio aberto durante todo o dia. Entre as atrações, também haverá o Festival de Fatias, que tem chamado a atenção nas redes sociais. O cantor Ney Mato Grosso fez questão de parabenizar Jesuíta Barbosa pela conquista do prêmio de melhor ator no Prêmio Grande Otelo 2026 pela interpretação na cinebiografia Homem com H. Ney elogiou o trabalho do ator e também de toda a equipe do filme, que foi o grande destaque da premiação ao conquistar 6 troféus, incluindo o de melhor filme pelo voto popular.
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0: Em Criciúma, 18 graus.
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7: Prepare a pipoca, a animação, reúna a família na sala, pois a nossa dica de filme para essa semana é Partiu América. Lançado em 2024, seu enredo vibrante nos apresenta uma trama divertida, que envolve uma família peculiar e muito engraçada. Rende boas risadas a história de vida de Mateus, um homem apaixonado pela esposa Maria e também pelos Estados Unidos da América, tanto que batizou a filha de Flórida, inspirado na cidade, e o filho de Steven Spielberg, para homenagear o famoso diretor de cinema. Além disso, ele é dono de um parque de diversões em decadência, e seu maior sonho é conhecer os parques americanos. Essa aventura tem muito a desenrolar e tudo pode acontecer quando a família começa a transformar esse sonho em realidade e embarcam numa viagem hilariante. Em 3 palavras, o que vemos é uma aula de alegria, bom humor e diversão. Super recomendo o filme Partiu América, disponível na Netflix.
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0: Eldorado Mais, feita para você, 9h04. Seguimos juntos nessa manhã de quinta-feira. E agora, a gente vai ouvir agora uma cantora, que ela é britânica. Tem um carinho especial aqui pelo Brasil. Já revelou, inclusive, que buscou inspiração na nossa música e até usou Gal Costa como referência visual para um de seus álbuns. Eu falo de Olivia Dean. A cantora também considera um show de Martinália o melhor que já assistiu na vida. Experiência que lhe influenciou até o uso de mais percussão em suas apresentações. E a conexão com o Brasil vai muito além. Ela já até gravou um cover de Corcovado. E em sua primeira visita ao país, voltou para casa com vinis do MPB na bagagem. Agora vamos apreciar o talento desse fenômeno, Olivia Dean, com So Easy to Fall in Love. Bom dia.
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1: Eldorado Mais, feita pra você, 9 horas e 27 minutos. Daft Punk Get Lucky, com a participação de Pharrell Williams, finaliza mais uma trilha sonora na sua manhã de quinta-feira.
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1: A quinta-feira será de sol entre nuvens e temperaturas elevadas em Criciúma e região. A chance de chuva é baixa, de apenas 7%, e o tempo deve permanecer firme durante a maior parte do dia. As temperaturas variam entre 15 e 27 graus, com ventos fracos e rajadas de até 18 km por hora. No restante de Santa Catarina, o sol também predomina entre nuvens, mas a aproximação de uma frente fria aumenta a possibilidade de pancadas isoladas de chuva e temporais entre a tarde e a noite. As máximas ficam entre 24 e 27 graus, com ventos de nordeste a noroeste, de intensidade fraca a moderada. A tendência é de mudança no tempo em parte do estado ao longo da noite, enquanto o sul catarinense segue com calor e pouca chance de chuva.
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0: Eldorado Mais, feita para você, 9 horas e 33 minutos. Manhã de quinta-feira, é um prazer ter você sintonizado aqui na 89.5, uma empresa do Grupo Salvaro. E a gente abre mais um bloco do Manhã Eldorado Mais com um dos maiores fenômenos do pop dos últimos anos. Dono de uma voz marcante e de uma interpretação emocionante, Benson Boone conquistou o mundo com Beautiful Things. Bom dia!
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0: Eldorado Mais, feita para você, 9 horas e 55 minutos. Fechamos essa seleção musical ao som dela, que é multitalentosa, Jennifer Lopes, If You Had My Love. Agora tem mercado financeiro e depois a gente finaliza o Manhã Eldorado Mais e seguimos com a boa música no Conexão Eldorado Mais.
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0: O dólar opera praticamente estável nesta quinta-feira. A moeda norte-americana registra leve queda de 0,04% e é negociada a R$ 5,12 no mercado à vista. Os investidores repercutem o novo corte da taxa básica de juros anunciado pelo Banco Central, enquanto no cenário internacional acompanham as novas ameaças do Irã aos Estados Unidos, que mantém o clima de cautela nos mercados. Em Criciúma, o dólar turismo é vendido hoje a R$ 5,47.
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0: Eldorado Mais, 9 horas e 57 minutos.
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1: Manhã de quinta-feira, muito bom dia. Hoje é 6 de agosto de 2026. São 9 horas e 59 minutos e os termômetros marcam 20 graus neste momento em Criciúma. Eu sou Alana Calisto, sigo com você até o meio-dia. Está no ar o Conexão Eldorado Mais, reunindo boa música, informação, cultura e assuntos que fazem a diferença no seu dia. Você está na 89.5 FM, uma empresa do Grupo Salvaro. Eldorado Mais, feita para você. Às 11 horas, no Eldorado Mais Entrevista de hoje, eu recebo Luana Bonomi, voluntária da ONG Quero Adotar. Nós vamos conhecer o novo site da instituição, que foi desenvolvido para tornar a adoção de gatinhos ainda mais simples e aproximar esses felinos de famílias que desejam oferecer um lar cheio de carinho e cuidado. Uma conversa sobre adoção responsável, proteção animal e o trabalho realizado pela ONG. E para abrir a edição de hoje, um verdadeiro clássico da música. Lançado em 1979, você ouve agora ABBA, Gimme, Gimme, Gimme.
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0: Eldorado Mais, feita para você, 10 horas mais 27 minutos. Fechamos o primeiro bloco do Conexão Eldorado Mais dessa quinta-feira ao som de Jim Cliff com I Can See Clearly Now.
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0: Os resultados do IDEB 2025 colocaram a região carbonífera em evidência na educação catarinense. E Sara alcançou um desempenho histórico, registrando o melhor resultado da região, tanto nos anos iniciais quanto nos anos finais do ensino fundamental, consolidando-se como referência em qualidade de ensino. Já Criciúma conquistou o maior IDEB da história da rede municipal e ficou em segundo lugar entre as maiores cidades de Santa Catarina, com avanços no desempenho dos estudantes em língua portuguesa e matemática. Os números reforçam a evolução da educação pública na região e destacam o investimento contínuo na aprendizagem e no desenvolvimento dos alunos. A espera acabou para os fãs de Sandy e Laura Pausini. As duas cantoras divulgaram um teaser confirmando que a aguardada parceria será lançada nesta sexta-feira, dia 7 de agosto. O vídeo traz imagens inéditas das artistas, a frase "Make music, not war", faça música, não guerra, e aumenta a expectativa para aquele que será o primeiro dueto oficial em estúdio entre as duas, após anos de amizade e apresentações juntas.
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0: Eldorado Mais, feita para você, 10 horas e 32 minutos, manhã de quinta-feira. É um grande prazer te fazer companhia. Eu sou Alana Calisto, sigo com você até o meio-dia dessa quinta-feira, dia 6 de agosto de 2026. Seguimos com a seleção musical do Conexão Eldorado Mais. E foi para o cinema que nasceu um dos maiores clássicos dos anos 90. Ela foi escrita especialmente para o filme Cidade dos Anjos, um clássico filme lançado no final da década de 90. Essa próxima música conquistou as telas, as ondas do rádio e o coração de milhões de pessoas. Você ouve agora na 89.5 Google Dolls com Aries. Bom dia!
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2: Em Criciúma, 22 graus.
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5: Você sabia que plantar árvores na cidade também exige planejamento? Pensando nisso, a Câmara de Vereadores de Criciúma realiza no próximo dia 20 de agosto, às 19 horas, uma audiência pública para discutir a criação do Plano Municipal de Arborização Urbana. O encontro acontecerá no plenário Antônio Guglielmo Sobrinho. O objetivo do plano é estabelecer diretrizes para o plantio, a manutenção, a preservação e a substituição das árvores no município. A proposta busca definir critérios para a escolha das espécies, priorizando árvores nativas e evitando conflitos com calçadas, redes elétricas e outras estruturas urbanas. Esse planejamento é mais importante do que muita gente imagina. Uma árvore plantada no lugar errado pode danificar calçadas, interferir na rede elétrica e até comprometer o desenvolvimento da própria planta. Já quando a espécie certa é escolhida para o local adequado, os benefícios são muitos: mais sombra, redução da temperatura, melhoria da qualidade do ar, abrigo para aves e polinizadores e uma cidade mais bonita e saudável. A importância desse planejamento fica ainda mais evidente quando observamos as chamadas ilhas de calor. As áreas arborizadas de Criciúma podem registrar temperaturas superficiais de aproximadamente 21 graus Celsius, enquanto locais com predominância de concreto e asfalto chegam a 36 graus Celsius, então uma diferença de até 15 graus Celsius. A audiência pública será aberta à participação da comunidade, de universidades, especialistas, entidades e representantes do poder público. Afinal, cuidar das árvores é muito mais do que plantar mudas, é planejar uma cidade mais fresca, saudável e preparada para o futuro. São pequenas escolhas que fazem bem para você e para o meio ambiente, um lugar que é nosso.
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1: Olá, muito bom dia para você que sintoniza a 89.5 FM. São 10 horas e 59 minutos e está no ar o Eldorado Mais Entrevista. Dentro do Conexão Eldorado Mais, tiramos esse momento para um bate-papo leve com convidados sobre assuntos relevantes para o seu dia a dia. Estamos ao vivo também no nosso canal no YouTube, onde você pode ver e rever as nossas entrevistas quando você quiser, a qualquer hora. E hoje nós vamos falar sobre um projeto muito legal que é a ONG Quero Adotar. Eles criaram um site para você poder fazer a adoção aí do seu pet, do seu gatinho. E eu recebo a voluntária que já esteve aqui anteriormente falando sobre um outro assunto. Luana Bonomi, bom dia. Seja bem-vinda novamente. É sempre um prazer recebê-la.
2: Bom dia, Lana. É um prazer estar aqui. Muito obrigada por dar visibilidade para um projeto tão importante nas nossas vidas.
1: Sim. E eu agora quero saber a história do projeto, né, do Quero Adotar. Quando surgiu?
2: Certo. O projeto foi fundado pela Laura Coan no ano de 2024, em outubro. E, a princípio, era apenas para colocar gatinhos para adoção. Não tinha nada envolvendo... Ela não queria, tipo, montar uma ONG. Ela queria disponibilizar os gatos. Ah, tem um gato aqui para doar na minha casa. Vocês divulgam para mim? E tomou proporções gigantes, assim, que ela não imaginava, assim. Hoje a gente tem vários voluntários. Olha, vou te chutar, talvez mais de 40 voluntários.
1: Que legal!
2: Que ajudam. E aí, hoje, a gente já faz resgates. A gente tem gatis na Bicho Chique, a gente tem dois. E a gente disponibiliza apenas gatinhos para adoção.
1: E como é que faz para adotar? Porque eu vi ali que tem um critério, não é bagunça, não.
2: A gente tem um dos critérios é apartamento telado, porque para garantir a segurança dos gatinhos, né?
1: Sim.
2: Porque pode acontecer do gatinho cair, ou tipo, se mora no térreo, ele fugir. Então a gente já tira das ruas para ele ter um lar seguro, que o lugar de gato é dentro de casa. Muita gente fala que é na rua, mas não, gente, é dentro de casa. Um dos critérios é apartamento telado. Caso a pessoa tenha casa, a gente pede que tenha muros bem altos. E que ela priorize manter o gato dentro de casa. Então, essa é o principal, assim. E aí, a gente faz uma breve entrevista para ver se a pessoa já teve gato. Porque, às vezes, pode acontecer da pessoa... Ah, teve gato e o gato morreu atropelado. Daí, tipo, a gente já é mais criterioso em relação a isso. Porque, se já aconteceu uma vez, pode acontecer de novo, né?
1: Sim, sim.
2: Então, a gente faz toda essa entrevista... E aí, a gente confia nessa pessoa e aí a gente doa o gatinho.
1: E, inclusive, tem que ter aquela caixinha do transporte e tudo mais para prezar pela segurança do gatinho, né?
2: Isso.
1: Vocês têm noção, mais ou menos, de quantos gatinhos vocês já foram adotados ali na ONG?
2: Mais de mil,
1: olha que legal.
2: Eu não sei o número exato, mas foi mais de mil.
1: Acho
2: que resgate foi uns 1.300, alguma coisa assim.
1: Que legal. Inclusive, eu conheço pessoas que já adotaram através da ONG Quero Adotar.
2: Eu adotei.
1: Tu também?
2: Eu adotei.
1: Que legal.
2: Eu comecei como adotante e acabei virando voluntária.
1: Que legal. Eu acredito que muitos voluntários chegaram assim.
2: Sim.
1: Também, né?
2: Uhum.
1: Foram adotar. E porque o gatinho, ele é especial, né? Ele tem todo um carinho, ele é um pet de companhia mesmo, né? Esse carinho que a gente acaba tendo por eles ali é diferente, né? Diferenciado.
2: Sim. Eles são parte da nossa família, né?
1: De fato, com certeza, sem dúvidas. E eu costumo ver o pessoal falando assim, quando você tem um gato, você quer outro e outro e outro.
2: Sim.
1: Eu não tenho dessa cor.
2: Isso que acontece com os gateiros. As meninas,
1: né,
2: brigam comigo porque eu só tenho um. Você tem que adotar outro, Tem gente, a presidente da ONG tem 5 gatos.
1: Olha só.
2: Aí... A sócia dela tem mais 4. Esses dias eu brinquei que a gente tem, tipo, um grupo de amigos que acabamos virando amigos por conta dos voluntários da ONG. E numa foto, assim, que tinha, sei lá, vou chutar umas 7 pessoas, tinha 19 gatos presentes na foto, porque a gente tem muito gato.
1: Que legal.
2: E é realmente dessa cor eu não tenho. Eu quero dessa cor.
1: Legal, né? E quais são os principais cuidados que você deve ter para ter um pet em casa com o pet, com o gatinho?
2: areia, né? Uhum. E limpar a areia todo dia. O gato, quando ele... E aí, cuidar, assim, por exemplo. O gato, ele faz xixi na areia porque ele é um animal super limpo. Uhum. Então, se você perceber que... Ah, o gato fez xixi fora do lugar, fez cocô fora do lugar, pode ser que ele esteja te falando que ele não tá bem. Porque o gato, ele é um animal muito silencioso, digamos assim, ele esconde muitos problemas. Uhum. Então, às vezes, tu acha que o teu gato tá bem, mas ele tá escondendo esse problema. Então, às vezes, a gente buscar também, ter uma areia clara, por exemplo, uhum. né? Ah, se ele faz um xixi com sangue, a gente já consegue ver. Porque gato tem muita obstrução uhum. Renal, né? Aí, tipo, ração de boa qualidade, sempre ter água, sachê... É o principal, assim. Muito amor e carinho.
1: Muito amor e carinho, com certeza. É, de fato, isso, né? De cuidar da saúde deles. Alguns, eu tava dando uma olhadinha ali no site, já vem vermifugado, já vem uhum. vacinado. Mas se não vem, é importante Sim. sempre manter a vacinação em dia, Sim. né? É o principal cuidado.
2: Isso. Isso que gato ainda, a gente diz que são poucas vacinas. Porque comparado com cachorro, o cachorro tem várias uhum. vacinas, né? O gato, a gente faz o teste de Vivifelv, que são as doenças que a gente encontra na rua. Uhum. Uma é a AIDS felina e a outra é a leucemia. Então, se o gato já é negativa para essas doenças, a gente já faz uma dose da V5, que é uma que protege 5 tipos de vírus. Uhum. E aí tem a doença da raiva também. Aí a gente vacina contra a raiva também. Mesmo que tenha, tipo, não tenha acesso à rua. Uhum. Aí... Basicamente, esse é as vacinas do gato, sabe? Sim. Então, pra te manter anual, é super tranquilo. E é super importante pra saúde dele,
1: Com
2: né?
1: certeza. E pra saúde de quem está ao redor também, né?
2: Sim.
1: O FIV, né? Eu vi ali que tem alguns gatinhos que têm o FIV Sim. positivo. Uhum. Qual é o cuidado que a pessoa tem que ter com esse gatinho?
2: Então... Tanto o FIV quanto a FeLV, a gente tem que manter a saúde dele excelente. Pra ele não ter um quadro brusco de doença, assim, uhum. né? Então, suplementação, ter sempre o médico veterinário ali próximo, manter uma boa alimentação, manter o pet saudável o máximo uhum. possível.
1: Sim.
2: E tanto o FIV quanto o FeLV, a gente não pode adotar gatinhos negativos. Porque elas são doenças transmissíveis. Uhum. Então, às vezes, passa no arranhão, no lamber, através da saliva, né? Sim. Então, a gente também tem muito esse cuidado de que a gente doe gatinhos negativos para quem tem gatinhos negativos.
1: Uhum.
2: Né? Para ter esse controle.
1: Sim. E como é que surgiu a ideia desse site?
2: Então, a gente tem muita demanda pelo WhatsApp. Muita, muita, muita, muita, que a gente não dá conta, assim. Tanto que tem... 3 voluntários que cuidam do WhatsApp e às vezes não dá conta. Porque ali vem pedido de resgate, pessoas que têm gato para doar, pessoas que querem adotar os gatos. Uhum. Então, a demanda é muito grande. E às vezes a pessoa pede, ah, eu quero adotar um gatinho. Daí, tipo, tu tem que mandar foto. Ou, ah, vai no Instagram. Às vezes lá a gente também não tem tempo, uhum. porque é muito trabalho. Sim. Pra, tipo, alimentar, tipo, ah, não, esses estão disponíveis, esses não estão. Então, o site veio para facilitar a nossa vida e a pessoa... conseguir enxergar como uma vitrine também. Então, eu quero adotar um gatinho. Eu vou entrar lá no site do Quero Adotar. Lá tem os disponíveis para adoção. Lá tem todas as informações que ele precisa. Então, lá tem a idade, se ele é vacinado. Isso.
1: Quem tá acompanhando aí pelo YouTube, o Joel fez a gentileza de colocar no site aí, na transmissão, o site do Quero Adotar. Bem completo, tem até filtro para você filtrar se você quer... macho, fêmea, a idade também e tudo mais.
2: É, ali a gente consegue ver se ele é castrado, se ele é vermifugado, uhum. se ele tem teste, se ele não tem. E aí um texto breve
1: resumo.
2: Isso, sobre o gatinho.
1: E tem uns ainda que vão em dupla, né?
2: Isso,
1: eu vi
2: adoção
1: até que
2: conjunta.
1: Tem o Vini e o Neymar ali.
2: adoção conjunta. Por quê? Às vezes esses gatinhos geram irmãos. Eu tenho 2 gatos e quero doar por N motivos. Eles já eram irmãos. A gente não quer separar os 2 irmãos que uhum. já se dão bem, né? Então, a gente opta por essas adoções conjuntas. Ou, às vezes, são bebês. A gente teve o caso da Serena, e que ela tinha um probleminha neurológico. A gente conseguiu resgatar ela, tratar ela. A gente brincava que ela era uma ratinha, assim, porque ela era minúscula e ela tava a coisa mais linda. E aí, um lar temporário nosso lá no Rincão, que é uma clínica, tinha resgatado um bebê também, um gatinho bebê. E aí elas queriam que fizesse companhia. E aí a gente mandou a Serena pra lá. eles viraram muito amigos. Muito, muito, muito amigos. Daí a gente falou, não, não tem como a gente doar, tipo, os dois separados. Porque eles ficaram um grude, assim, eles brincavam o dia inteiro juntos. E aí a gente conseguiu a adoção conjunta.
1: Ai, que então, legal.
2: Então, às vezes, quando é assim que os gatos são muito apegados, uhum. A gente faz a adoção conjunta.
1: Nossa, muito legal. E você falou ali por N motivos, né, que as pessoas buscam a ONG pra doar o gato. Quais são os motivos que o maior, assim, que aparece?
2: Às vezes a pessoa vai se mudar, não quer levar o gato. Às vezes a pessoa tem filho e aí não quer se desfazer do gato. Coisas complicadas, assim. Uhum. A gente ali, como voluntários, a gente fala, tipo... Gente, eu nunca doaria... O meu é o Agostinho. Agostinho cara. Jamais me desfazeria dele. Tipo, ele é parte da minha família, assim. Então, é, tipo, bem, bem complicado, assim. Porque o gato sofre, né? Ele uhum. já tem aquela confiança na pessoa. Sim. Já gosta daquela casa. E aí, simplesmente, do nada, tua vida mudar. Tu vai pra um abrigo ou tu vai pra um gatil. É. E principalmente são essas coisas. Às vezes, os médicos falam, assim, que, tu tem que doar o teu gato porque tu tem alergia, tu tem uhum. asma. Mas não, o gato, ele ajuda nas defesas do corpo. Eu sou asmática, eu também tenho alergia e super bem, tranquilo. Assim, sempre tive gato e...
1: Uhum. É, de fato, né, os cachorros ainda, eles são mais fáceis de se adaptar a novos ambientes. Mas o gato, ele fica, de fato, muito a risco, né? Sim. Até quando se muda de casa, por exemplo, a família Isso. leva de outra casa, uhum. tem que ter todo aquele cuidado Sim. pra ele não fugir, pra ele não se assustar.
2: Sim. É que o gato, ele tem muito problema, assim, de... Não é um problema, né? Ele, tipo assim, ele quer confiar no lugar. Uhum. Então, ele é muito... Ele, tipo assim, se ele vai aqui e não confia, ele vai ficar daquele jeitinho dele, assim. Então, uhum. o máximo de confiança que a gente tem que coisar, o ambiente estar adequado pra ele. Então, uhum. às vezes, a gente tem um... Tipo um cheirinho que a gente coloca, que é tipo o feromônio, que dizem, que é o Feliway. Uhum. E dizem que ajuda muito nessas questões de mudanças e tal. Então, tipo, às vezes o gato pode ter cistite por estresse por conta de mudanças, sabe? Então,
1: isso acontece muito, né? O estresse acaba prejudicando sim. muito a saúde do gatinho,
2: super,
1: né?
2: Super. Eu já vi casos de, por exemplo, a pessoa mudou um lugar do móvel, o gato se estressou e começou a fazer xixi com sangue porque deu cistite.
1: Nossa, olha só.
2: O Agostinho, meu gato, ele vai fazer um aninho de adoção agora, dia 13.
1: Uhum.
2: E eu sempre levei ele vacinado desde o início, assim. E aí, eu dei a vacina da Fivifelv pra ele, a V5.
1: Uhum.
2: E eu sempre levava um churuzinho, que é aquelas bisnaguinhas gostosinhas que eles gostam. Quando eu fui fazer a da raiva, ele sentiu mais. Então, ele puxou até a perninha, miou e tal. No dia seguinte, ele acordou fazendo xixi com sangue.
1: Olha só.
2: Porque ele se estressou tomando a vacina. Então, o gato, ele é muito sensível, assim, uhum, à mudança.
1: Sim. Então, a pessoa que vai adotar, de fato, tem que ter todo saber que isso pode acontecer e saber sim. como cuidar,
2: sim.
1: né?
2: Não, principalmente, assim, quando a gente doa gatos adultos.
1: Uhum,
2: que, às vezes, tiveram algum histórico, talvez, de maus tratos. Uhum. Ou, tipo assim, vieram da rua. Tem todo um processo de adaptação do gato dentro de casa. Então,
1: sim.
2: não é todo gato que vai chegar, tipo, vai deitar e vai fazer carinho e vai estar tudo bem, sabe? Às vezes, ele só quer ter o cantinho dele pra ele entender. Entender que ali é um lugar seguro sim. e ele conseguir se soltar.
1: Sim, sim. Tem todo um cuidado especial,
2: isso.
1: né? Bom, então o site aqui tem um layout bem dinâmico. Você pode, bem fácil de mexer. Tem os gatos disponíveis, o termo de adoção, tem tudo isso. E você se encanta com as fotos. Eu vi uma, não sei se ela está disponível ainda, mas ela tinha o narizinho de coração. Eu achei a coisa mais fofa. Eu não lembro o nome dela, mas eu tava dando uma olhada
2: Deixa
1: na semana
2: eu ver
1: passada.
2: Se eu acho aqui.
1: E ela tinha o narizinho de coração.
2: Acho que é uma branquinha, né?
1: É uma branquinha, aham. E recentemente vocês fizeram uma feira, né? Como
2: Isso.
1: é que foi o resultado dessa feira? Foi legal? As feiras em si, no modo geral,
2: Sim.
1: elas são legais?
2: A gente teve 13 gatos adotados na Feira no Nações. A gente faz a cada 2 meses no Nações, no primeiro uhum. sábado do mês. E, se eu não me engano, é uma vez por mês na Bicho Chique.
1: Tá.
2: Que é onde a gente tem os gatis.
1: Uhum.
2: Então, a gente prioriza filhotes, porque como o gato é muito assustado, às vezes muita gente e tal, a gente prioriza os filhotinhos porque a gente consegue colocar eles dentro das cabaninhas, às vezes as pessoas pegarem no colo. Se às vezes é um gato adulto, ele vai querer fugir e ninguém pega mais, né? E aí a gente faz a entrevista ali pessoalmente, a pessoa leva fotos do apartamento, leva fotos da casa, e a prioridade é sair dali. Tipo, a pessoa não sai dali sem uma caixinha de transporte, no mínimo, pro gato, né?
1: Sim.
2: Porque às vezes pode acontecer de ela tá saindo no shopping com o gato se assustar, fugir, ou no carro, enfim. Então essas são as prioridades. A gente consegue adotar... É, bastante, assim, doar bastante.
1: Ai, que legal, que legal.
2: E até no site é legal falar que, por exemplo, se a pessoa quiser o gatinho, ela clica em quer adotar, e aí ela vai respondendo, ela coloca o nome completo, o e-mail, o WhatsApp, e aí ela faz as perguntas que a gente faria na entrevista. Então, ali a gente consegue, e depois ela submete, né, ela tem, a gente coloca ali também pra ela colocar...
1: Lá, a gatinha com o coraçãozinho.
2: Aí a gente coloca ali... É, as perguntas que a gente faria numa entrevista, a gente pede para a pessoa colocar vídeos e fotos da casa. E aí, depois disso, a gente analisa e entra em contato com a pessoa se é viável a adoção ou não. Então, facilita o nosso trabalho também em conseguir doar o gatinho e já ter as respostas ali respondidas pelo futuro adotante.
1: E por que é mais difícil adotar os gatos adultos?
2: Porque as pessoas priorizam filhotes.
1: Os filhotinhos.
2: As pessoas querem filhotes. Principalmente, às vezes, a gente pega adultos mais velhos, tipo, mais de 10 anos. É muito difícil, assim, de adotar, porque as pessoas querem um filhote já pra, tipo, cuidar desde bebê, enfim. Às vezes, até um ano, assim, é mais fácil de doar. Mas, às vezes, os mais velhos, assim, a pessoa não quer. Até pensando que, às vezes, ah, vou me apegar no gatinho e, às vezes, vai ter pouco tempo de vida, enfim, né? Mas a gente teve adoções maravilhosas já de gatos mais velhos, assim, que, às vezes, a pessoa vai lá, tipo, ah, eu quero um gato que não costuma ser adotado. Então, tipo assim, acontece esses casos, sabe? A gente fica, tipo, super feliz. Principalmente, depois a gente tem um grupo de adotantes no WhatsApp. Que todas as pessoas que adotam estão ali. E aí, a gente ama ver eles nas casinhas. A gente teve um resgate que tinha uma gatinha que era a vozinha. A gente tinha apelidado ela. E a gente tinha feito o nosso gatil e tal. A gente, nesse resgate, a gente resgatou, acho que 5 gatos. E ela era a mais velha. E a gente pensou, cara, vai ser muito difícil de doar ela, assim. E aí apareceu um casal. E ela era sempre muito quietinha na dela. Os outros eram, tipo, bem espivitados, assim. Brincavam um monte e tal. Eu lembro que a gente ia limpar o gatinho de manhã, assim, eles tinham feito a festa. E ela ficava sempre no cantinho dela. E aí teve um dia que um casal foi pra adotar o irmão que tava ali. E ela veio, se esfregou no chão, coisas que ela nunca fez, tá? Eu lembro que eu fiquei super emocionada vendo a foto, assim. Ela deitou de barriga, se esfregou e tal, escolheu eles. Aí, eles adotaram ela, a gente ficou super feliz, é um casal incrível, assim, que adotou a vozinha. Hoje o nome dela é Capitu. E aí, eles mandam vídeo, às vezes, dela brincando. Gente, a gente nunca tinha visto ela brincando, sabe? Então, essas coisas não têm preço, assim. A gente vê eles felizes na casa deles, assim. Até teve um outro gato desse resgate, que a mulher também foi pra adotar o irmão dele, e ele se enfiou na caixa de transporte.
1: Olha só. Não, é eu que vou, eu quero.
2: É, e aí, assim, ó, o lar dele é incrível, assim, ó, porque ele mora num sítio.
1: Nossa.
2: E ele era o que fazia tocar o terror dentro do gatinho, assim, ó. Ele tinha muita energia. Muita, muita, muita energia, assim. E aí, a gente fala, assim, ele escolheu o lar dele. Porque, assim, lá ele tem um espaço enorme pra brincar. E é incrível, assim, a adotante dele, tipo, manda foto, assim. A gente fica, tipo, super feliz que ele foi pra um lar excelente.
1: Sim. E até, muita gente fala que os gatos, eles são... sensíveis também na parte emocional ali, um todo, né? Eu lembro que teve até uma situação que aconteceu comigo, eu não sou muito de falar, assim, da minha vida, né? Até porque comunicador não tem que ficar falando muito da sua vida, mas eu tinha um gato e teve uma noite que eu estava tendo um pesadelo e ele me acordou. Ele veio me acordar para eu me acordar do pesadelo. Sim. Então, eu tenho para mim que ele estava sentindo que eu estava mal. E muita gente acredita nisso de fato, né? Que eles são bem sensíveis a isso.
2: É, dizem que eles sentem onde... Às vezes, se a gente tá, sei lá, com uma dor, com crise de ansiedade, eles vêm no nosso peito e tal. Eles são muito sensíveis, assim. E eu já ouvi falar que o ronron deles tem terapia. Então, a frequência do ronron deles... ajuda a gente, tipo, a passar por momentos difíceis, assim, ó. E é uma delícia, né?
1: É um suporte emocional, né? De fato. E voltando a falar desses gatinhos, né? Que não são filhotinhos, esses de um ano, passou de um ano, dois anos, enfim. É, a adaptação deles costuma ser mais difícil, porque, querendo ou não, eles tinham um lar, aí foram para a ONG, depois eles vão para outro lugar.
2: Sim.
1: Para eles.
2: Então, depende muito do gato, assim.
1: Tá.
2: Tem gato que, tipo, às vezes é mais temperamental e realmente, tipo assim, ele vai demorar um pouco mais a adaptação.
1: Uhum.
2: Tem uns outros que parece que sempre morou ali, assim, é engraçado. Então, depende muito de gato para gato e também o que ele passou. Porque às vezes pode ser um gato de rua adulto.
1: Uhum.
2: Que aí, tipo, é mais a risco, porque sempre esteve na rua, nunca teve contato direto com, tipo, pessoas, assim, pra que faziam carinho e tal.
1: Sim.
2: E aí é, tipo, todo um trabalho de adaptação também.
1: Legal. Então é isso, gente. Você quer adotar um gatinho, agora a ONG Quer Adotar tem um site muito especial, cheio de gatinhos lindos de todas as idades. É, tudo bem explicadinho ali no site. É, o contato, pro pessoal, se o pessoal quiser entrar em contato com a ONG, vocês aceitam doações? Como é que funciona a parte financeira? Porque, querendo ou não, são muitos gastos, né?
2: Aceitamos doações, areia, ração, dinheiro, assim. É... Hoje, a nossa maior conta é na clínica.
1: Imagina.
2: Porque, às vezes, a gente resgata os animais quando eles estão doentes na rua. Então, se acontecer um caso de o gato tá paraplégico, a gente resgata, não tem como deixar esse gato na rua.
1: Uhum.
2: Então, a nossa conta tá altíssima, assim, na clínica. Então, a gente sempre recebe essas doações. É, a gente tem a nossa lojinha, que é tipo um brechó, que é onde a gente consegue, tipo, arrecadar dinheiro, assim. Eu e uma outra voluntária somos as responsáveis por essa parte da lojinha. É, a gente fez canecas agora para vender também. A gente tá pensando e estudando casos de fazer camisetas. Tudo para arrecadar dinheiro e conseguir pagar essas nossas contas.
1: Legal, legal. Então é isso, pessoal. O Instagram Quer Adotar. Tem o site lá, né, o link, tudo certinho. Tem o número do Pix. Tem fotos e materiais dos gatinhos.
2: Sim.
1: O Instagram deles é bem completinho.
2: Isso.
1: Luana, muito obrigada pela sua participação. Foi um prazer recebê-la. As portas da Eldorado Mais estão sempre abertas. E fica à vontade. Se quiser divulgar a sua rede social também, a particular, a do seu estúdio, fica à vontade.
2: Muito obrigada, Lana, pelo convite, né? O Instagram da ONG é quero.adotar. É... Eu não vou divulgar o meu, porque o foco é ONG, né? Vamos adotar gatos.
1: É isso.
2: Eles são muito especiais, assim. É, cara, eu amo, assim. Desde criança, gato é a minha paixão. E, assim, ó... Eles ainda têm muito preconceito de que as pessoas acham que eles são... e traiçoeiros e tal. É porque a pessoa nunca teve gato. Pra falar que gato é traiçoeiro e gato não é confiável, é porque nunca teve gato. Porque eles são... O meu vive grudado comigo o dia inteiro, se eu tô em casa. Então...
1: Sim.
2: É isso, adotem gatos. E é isso.
1: É
2: muito
1: isso.
2: Obrigada.
1: Obrigada. Bom, gente, chegamos ao fim do Eldorado Mais Entrevista de hoje. Você segue com Conexão Eldorado Mais e nós vamos ouvir uma música escolhida pela Luana, The Weeknd, Blind Lights.

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0: Eldorado Mais, feita para você, 11 horas e 58 minutos. Fechamos o Conexão Eldorado Mais de hoje ao som de Help, um dos maiores clássicos dos Beatles. E a escolha não foi por acaso, viu? Há 61 anos, o quarteto de Liverpool lançava o álbum Help, um trabalho que marcou uma nova fase da banda e entrou para a história da música mundial. Muito obrigada pela sua companhia ao longo dessa manhã. Eu, Alana Calisto, volto amanhã a partir das 7 horas com mais uma edição do Manhã Eldorado Mais, trazendo boa música, informação, cultura, entretenimento e muito mais. Continue na sintonia da 89.5 FM, mais uma emissora do Grupo Salvaro, uma empresa do Grupo Salvaro. Às 14 horas, quem te acompanha é Natália Chaves. Tenha uma excelente quinta-feira, te encontro amanhã às 7 horas. Eldorado Mais, feita para você. Tchau, tchau.
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2: Em Criciúma, 25 graus.
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4: Quando ouvimos falar em inteligência artificial, as IAs, normalmente pensamos em computadores e robôs, mas ela também está ajudando a proteger o meio ambiente. Hoje, programas de inteligência artificial conseguem analisar milhões de imagens de câmeras instaladas nas florestas, identificando automaticamente animais como onças, antas, veados e aves, sem que um pesquisador precise examinar foto por foto. A tecnologia também reconhece sons de animais, identifica focos de desmatamento em imagens de satélite e ajuda a prever incêndios florestais antes que eles se espalhem. Essas ferramentas tornam o monitoramento ambiental mais rápido, mais preciso e muito mais eficiente. Mas é importante lembrar, a inteligência artificial não substitui os pesquisadores. Ela funciona como uma poderosa ferramenta de apoio, permitindo que cientistas e órgãos ambientais tomem decisões com mais rapidez e baseadas em informações confiáveis. Quando ciência e tecnologia trabalham juntas, a natureza também sai ganhando. São pequenas escolhas que fazem bem para você e para o meio ambiente, um lugar que é nosso.
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1: Boa tarde, eu sou Natália Chaves e começa agora a sua Tarde Eldorado Mais desta quinta-feira. Hoje é dia 6 de agosto, 2 horas, 1 minuto, 25 graus a temperatura aqui em Criciúma. Dia nublado, acho que vem chuva aí pela tarde, hein? Vem com a gente aqui na 89.5 para a sua Tarde Eldorado Mais, repleta de música, informação, cultura, entretenimento, variedades, para você ficar por dentro de tudo. Nos acompanhe também lá no Instagram, @eldoradomais. Tem sorteio de um voucher no valor de R$100 na Casa do Chico, que está acontecendo lá. O sorteio é amanhã. E também nos acompanhe no YouTube, é o mesmo usuário, @eldoradomais. E aí você pode ver as entrevistas ao vivo e depois todos os conteúdos que a gente produz por aqui ficam salvos lá para você ver e rever quantas vezes quiser. Tem também o nosso WhatsApp para você mandar mensagem por aqui. É o 99101-5292. Quem abre a Tarde Eldorado Mais de hoje é Ellen Goulding com Love Me Like You Do. Música e sucesso que todo mundo já conhece.
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0: Just Give Me a Reason, de Pink, uma das músicas que é sobre dar uma segunda chance pro amor e que se tornou um dos maiores hits lá em 2010. E faz tempo que passou 2010, hein?
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0: Essa semana foi sancionada uma nova lei do frete e o principal objetivo é garantir que o piso mínimo do frete seja realmente cumprido. Entre as novidades, passa a ser obrigatória a emissão do Código Identificador de Operação de Transporte, o chamado CIOT, antes mesmo de o caminhão iniciar a viagem. A medida aumenta a fiscalização e dificulta a contratação de fretes abaixo do valor mínimo estabelecido pela ANTT. A nova legislação também endurece as penalidades para quem descumprir as regras e busca dar mais segurança e transparência nas relações entre embarcadores, transportadoras e caminhoneiros autônomos. A expectativa é de que as mudanças fortaleçam a categoria e reduzam irregularidades no transporte de cargas pelo país. E hoje, quarta, 6 de agosto, é celebrado o Dia Nacional do Rap. E a data reforça um momento muito especial para o gênero, que segue conquistando cada vez mais espaço entre as músicas mais ouvidas do Brasil. Um levantamento feito pela Billboard Brasil mostra que o rap vive uma fase de expansão, reunindo artistas consagrados e novos nomes da cena urbana. Entre os destaques do Hot 100, o gênero também tem ganhado força ao se misturar com estilos como trap, funk e até o pagode, ampliando o público e mostrando a diversidade. Muito mais do que música, o rap continua sendo uma importante forma de expressão cultural e social, levando para milhões de pessoas temas como desigualdade, identidade, racismo e oportunidades.
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2: Eldorado Mais, 2:56.
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5: Pegue sua cobertinha, prepare algumas guloseimas e aninhe-se no sofá, pois a nossa dica de série para maratonar dessa vez é The Madison. Lançada em 2026, seu enredo dramático gira em torno da história de vida da rica família Clyburn, que faz parte da alta sociedade de Nova York, vivendo em meio ao agito, negócios, luxo e ostentação. Quando o pai Preston morre num trágico acidente, a mãe Stacy e as filhas sofrem uma guinada emocional, que antes parecia impossível. Seu mundo vira do avesso e elas se mudam para um vale isolado, próximo ao rio Madison, a fim de superar a dor da perda do patriarca e se reconectar. Com 6 episódios, a trama desperta grande curiosidade no telespectador, que se obstina a descobrir se as diferenças entre o materialismo da metrópole e a calmaria do campo vão mesmo ajudar na cura e ressignificar esses laços familiares. Super recomendo assistir a série The Madison, disponível na Amazon Prime.
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1: Olá, muito boa tarde para você, nosso ouvinte aqui da 89.5 Eldorado Mais, exatamente 3 da tarde desta quinta-feira, dia 6 de agosto. Eu sou Natália Chaves, você nos acompanha aqui pela 89.5 ou também ao vivo e interage com a gente no nosso canal do YouTube, @EldoradoMais. Aproveite, se inscreva, ative as notificações para você não perder nenhum conteúdo ou ver e rever quantas vezes quiser. Então hoje já é quinta, olha, amanhã é sexta-feira. E hoje nosso assunto é muito, muito bacana. Comprar, vender, trocar, garimpar. Para muita gente, isso vai muito além de um bom negócio, sabia? É uma forma de consumir de maneira mais consciente. E vai chegar em Criciúma um movimento que, segundo o idealizador, não é uma novidade, mas para Criciúma, de certa forma, é uma novidade, a Feira do Rolo, no próximo domingo, dia 9 de agosto. E quem está à frente dessa iniciativa é alguém que vive esse universo no dia a dia. O nosso convidado é o Eduardo Bortoluzzi, ele é publicitário, é professor de marketing e comportamento de consumo nos cursos técnicos da rede estadual, é DJ, colecionador de disco e apaixonado por garimpos, bazares e brechós. Nas redes sociais, principalmente lá no TikTok, ele compartilha um pouquinho desse estilo de vida e incentiva um consumo mais consciente, mostrando que os objetos podem ganhar novos significados e novas histórias. Edu, seja muito bem-vindo.
2: Obrigado.
1: Que demais, tu tá aqui pra falar dessa Feira do Rolo, né? O nome eu achei incrível e você teve essa ideia assim rápido, como é que foi?
2: Como a gente tava falando antes ali, né? Eu não inventei nada, a Feira do Rolo já existe há muito tempo e é o nome que me chama mais atenção, porque tem gente que conhece por mercado de pulgas, lá em Porto Alegre tem o Brick da Redenção, né? Lá o gaúcho fala muito o termo Brick, né?
1: É, verdade.
2: E Feira do Rolo é o que me chama mais atenção. Achei que combinava mais com
1: e Criciúma. E colou muito, né?
2: Colou.
1: Aí você fez uma rede social ali e foi...
2: Começou no TikTok, né?
1: Tá.
2: Que daí eu comecei assim há uns 3 anos, mostrando mais sobre a minha coleção de disco, garimpo de disco. E aí só que eu sempre fui garimpar disco em móveis antigos, em brechó, que são lugares que também tem disco.
1: Nos aqui de Criciúma tem.
2: Aqui de Criciúma, já encontrei alguns que assim, às vezes pode ser que tu passe e tenha. Mas não é comum, né? Mas a gente encontra coisa também. E aí disco, e aí coisa pra casa, e aí... roupa, e aí eu comecei, né, não tinha mais disco, eu fui comprando outras coisas. E aí foi surgindo, e aí no TikTok meio que estourou assim aqui, né, eu comecei a mostrar uns brechós aqui que o pessoal não conhecia. E aí eu identifiquei, na verdade foi um evento, eu tô chamando de encontro, né, que eu percebi essa demanda, assim, o pessoal querendo, eu adoro brechó, eu adoro garimpo, adoro móveis antigos, eu não conhecia esse em Criciúma, quando eu viajo eu sempre procuro e não sabia que tinha aqui, daí falou, acho que tá na hora da gente fazer um
1: expandir,
2: movimento maior,
1: né?
2: Assim, pra aqui, né, e aí surgiu num vídeo assim, cara, eu vou fazer um vídeo sugerindo uma Feira do Rolo, e aí se claro, já tinha um lugar em vista, já tinha, né, uma parceira que é a Sabrina lá do brechó da Luli, que Luli era uma cachorrinha que ela tinha aí, brechó da Luli.
1: Ai, que legal.
2: O pessoal chama ela de Luli, mas o nome dela é Sabrina. E ela cedeu o espaço, né? Conseguiu lá o espaço pra gente. Apoiou, ela também adora garimpo, adora essas coisas. E aí eu falei, tá, vou
1: pra rede.
2: Soltar aí uma faísca aqui no TikTok. Aí funcionou. Aí eu fiz a rede social, a gente marcou a data e aí deu no que deu. Assim, até me surpreendeu a quantidade, assim.
1: A receptividade que teve, uhum. Né? É, porque como a gente tava falando aqui no bastidor, Porto Alegre é muito comum, Floripa a gente acredita que tem mais, né?
2: Às vezes não sabe de que é.
1: Exato. Né? É meio Criciúma, assim, que tem, de certa forma, mas a gente não sabe muito. E Curitiba também é muito aberto, né? Curitiba Isso. E Porto Alegre tem muito essa
2: Curitiba
1: questão.
2: Curitiba tem várias feiras do
1: São
2: rolo.
1: São Paulo, então nem se fala, né?
2: Feira, porque assim, ó, Feira do Rolo não é uma marca, não é nada, é só um termo, né? Uhum. Então, já tem em várias cidades há muito tempo. Já me falaram, inclusive, no TikTok, parece que já teve aqui em Criciúma em algum momento, na prefeitura, alguns anos atrás.
1: Se algum ouvinte souber, manda pra gente aqui pelo 991015292. Já teve Feira do Rolo em Criciúma? A gente quer saber.
2: Eu também
1: se a gente ficar no vácuo, ficou, né, Edu?
2: E aí eu... Então, assim, Curitiba tem vários nomes, tem várias feiras do rolo, assim, em sítios, em lugares diferentes, né?
1: Tá.
2: Então, aí tem que pesquisar mesmo pra encontrar, ou saber, ou pegar indicação de alguém, é.
1: Quando eu vi ali no Instagram, sabe o que eu lembrei? Muito dos filmes da América, americanos, a gente também é, né? Mas, enfim, dos filmes dos Estados Unidos, que tem muito essa questão de venda de garagem, né?
2: Sim.
1: Que as pessoas tiram, botam. Porque lá é muito normal, aqui a gente não vê isso acontecer muito, né? E daí me deu uma semelhança, assim, de lembrar disso.
2: O americano...
1: Norte-americano.
2: O norte-americano, né? Ele consome muito.
1: É verdade.
2: E consumo também é descarte, né? Uhum. A forma como a gente descarta as coisas também... faz parte do ciclo do consumo. Então, até interessante ver que o norte-americano sabe descartar, pelo visto, né? Essa coisa de vender, torrar barato, trocar
1: fica
2: coisa.
1: Fica cíclico ali,
2: muita,
1: né?
2: Muita coisa que a gente precisa, às vezes o outro tem e não tá mais usando, né? Ou tá lá escondido dentro de casa, mas, sei lá, tá numa cor ali que já não combina com a tua casa, mas que tu pode passar uma tinta e reaproveitar,
1: exato,
2: né? Então,
1: Em vez de, tipo, tu pagar 100 reais, tu pode pagar 10, sei
2: isso,
1: lá, sabe?
2: Ou compra usado, ou reforma, ou pega do outro, troca por alguma coisa. O sentido dessa feira do rolo é isso. Não é uma feirinha que só vai ter gente vendendo, não. É uma feira de coisa usada, coisa de casa, coisa de livro, disco, DVD, roupa, peça de carro, ferramenta, brinquedo.
1: Fazer uma limpa lá em casa.
2: O que tiver em casa, bota no carro. E vai, é um encontro pra, como tu falou, comprar, trocar, vender.
1: Que máximo. E assim, vai ser na Rua Travessa? Como é que é o nome ali?
2: É na Travessa Antônio Augusto Altoff.
1: É bem ali atrás do...
2: É paralela com a Centenário. Na verdade, a Travessa Augusto Antônio Augusto Altoff é aquela rua que sai ali no...
1: É uma ruazinha, entre aspas, que a gente não passa muito, às vezes,
2: isso,
1: né?
2: É a rua ali que passa do lado do antigo Crisul,
1: tá,
2: né, do hotel. A travessa que a gente entende por travessa, na real, é servidão, tem outro nome ali. É aquela travessinha que a gente passa a pé, que tem brechó, tem a loja de DVD, tem a loja de produtos de limpeza. É ali, vai ser ali. Mas
1: depois,
2: rua...
1: quem entrar lá no Instagram da Feira do Rolo Criciúma vai conseguir entender bem onde fica, né, Edu?
2: Isso, é muito fácil.
1: É muito. Tá, e aí quem tá nos ouvindo, vai ser no domingo, 9 de agosto, da 1 da tarde até às 6. A tarde toda, né?
2: Tarde
1: tomara
2: toda.
1: Que não chova, né?
2: Tomara que não
1: tomara
2: chova.
1: Que se tiver, tipo, hoje, assim, tá um dia
2: tá
1: bom,
2: ótimo,
1: né?
2: Tá ótimo.
1: E aí pode chegar lá, então, com seus itens.
2: Isso, pode chegar lá. O que que eu tô, assim, prometendo, né? A gente tem um espaço ali que cabe, em média, 12 a 15 expositores.
1: Tá.
2: E aí quem chegar mais cedo com bastante coisa, a gente já tem umas 10 pessoas confirmadas, assim, com mais coisas, né? Pra encher a rua ali com itens variados, inúmeros
1: legal.
2: Itens. E aí, quem tem alguma coisa em casa... Ah, mas já me perguntaram muito. Vou falar tudo que já me falaram, tá?
1: Fala.
2: Eu tenho um liquidificador em casa pra vender. Posso levar? Pode. Leva no carro, negocia. Eu tenho dinheiro antigo. Posso levar? Pode. Leva no bolso.
1: Oi, o brasileiro é empreendedor e é vendedor. Vai ser legal esse evento.
2: Vai ser legal.
1: Vai. Eu vi aqui, ó, o comentário do Antiguidades Galpão Criciúma. Tu sabe?
2: Ele vai estar lá. Ele é um dos principais expositores, assim. Ele tem muita coisa. Ele vai ocupar um espaço grande da feira lá. Ele tem de tudo.
1: É, ele colocou que ele já vai ter um cantinho separado lá, venda de antiguidades e relíquias. E é muito legal aqui o Instagram dele também, gente.
2: É muito legal. Inclusive, ele tem espaço físico aqui em Criciúma. Eu já mostrei no meu
1: TikTok. Ele tem discos também, né?
2: Tem disco. Ele tem muita coisa, tá? Muita coisa.
1: Olha só que legal. Gente, pelo menos vai dar uma passada lá, né, Edu?
2: Vai.
1: Olha aqui, orelhão... A casca do orelhão ali, não sei nem como
2: é
1: que
2: tem gente fazendo banco com isso agora, tá na moda os bancos de orelhão.
1: Nossa, ele tem muitas moedas.
2: Esse é garimpeiro, tá?
1: Garimpeiro mesmo.
2: O Alex é garimpeiro.
1: Olha os lustres também, mais antigos. Que legal. Eu acho que é uma viagem, uma imersão também ir lá nessa feira do rolo pra dar uma desacelerada,
2: exatamente,
1: né?
2: Exatamente, a nostalgia, né? Encontrar uma peça que tinha na casa da avó e que não se vê mais.
1: Ah, já pensou em encontrar a máquina, se bem que aquelas máquinas são bem caras, né?
2: É,
1: aquelas
2: coisa...
1: que a gente brincava de dirigir embaixo, as máquinas de costura.
2: De costura,
1: ah, são caras, né?
2: Sim, sim.
1: Legal, então, depois a gente vai reforçar a localização e o convite pro pessoal. Se alguém já quiser ir dando uma olhadinha lá no Instagram, é @feiradorolocriciúma, bem simples assim, vocês já vão encontrar... Agora são 3:09. Ô Edu, e aí essa tua vivência ali, como eu falei um pouquinho no começo, já é de você mesmo, é publicitário, gosta de conhecer um pouquinho de tudo e essa parte do consumo mais sustentável assim também, né?
2: É, eu acho assim, ó, que falar sobre consumo não é questão de, comprar menos. Tem gente que confunde assim, tu quer falar sobre consumo, vai dizer para eu comprar menos. Não, mas é para comprar de uma forma mais consciente, né? Aquilo que eu falei antes, tem muita coisa que a gente quer, que a gente precisa, que a gente acha bonito, que já tá pronto, não precisa, né? Imprimir mais uma caixinha, imprimir mais um item 3D, imprimir mais um livro de inteligência artificial, sabe? Coisas que já existem, tem tanto sebo abarrotado de livro bom, antigo, tem tanto móveis, né? A gente passa na rua e vê móveis bons jogados no lixo, de madeira boa, né? Que às vezes tá sendo trocado por uma coisinha de MDF.
1: Que pega uma água e depois vai inchar, né?
2: Vai pegar uma água e vai inchar, então... eu falo sobre consumo nesse sentido, não é nem a questão eu nem entro tanto no mérito de sustentabilidade, de o quanto a indústria têxtil polui, que eu sei que polui, mas o meu foco. Assim, o meu foco realmente é abrir a cabeça das pessoas para, tipo, vamos trocar, vamos comprar usado, vamos vender o que tem em casa, não vamos jogar no lixo de qualquer jeito, vamos...
1: Né? Dar essa cuidada
2: aproveitar,
1: mesmo.
2: Ressignificar. De repente, uma peça que tu não gosta pra tua casa, deixa guardada, daqui 2 anos tu vai gostar, né? Vai voltar à moda, porque a moda é cíclica, né?
1: Circular, né?
2: Circular, a gente tá aí, o vintage, né? A busca do vintage. Então, quanta coisa, quanta gente tem coisa vintage em casa que deixou guardado, né?
1: E tu sabe, assim, antes eu tava pensando que a elite já começou isso há muito tempo, principalmente com as roupas deles e com as bolsas, que são itens caríssimos e colecionáveis.
2: Há muito tempo,
1: né? E aí existem os second hands, que é aí segunda mão pra gente, que é literalmente essa negociação que a gente tá falando.
2: É um brechó.
1: Só que aí eles usam o termo brechó de luxo,
2: claro,
1: né?
2: Claro, né? Pra
1: enfim, elitizar o negócio. Mas pra tu ver, né? Se a própria elite faz isso, por que que a gente não toma essa consciência também,
2: exatamente, né? Tem muita gente... alguns comentários, assim, né? Gente, eu não vou usar roupa usada, eu não vou... Gente, se vocês almoçam em restaurante aquilo, o talher foi usado por outra pessoa 1 hora atrás, né?
1: O prato também.
2: E o prato, e foi lavado, e carro usado, e tudo é a mesma coisa. Não
1: espero que tenha sido lavado ainda.
2: Eu lavo na água e sai a energia toda.
1: Muito bom. Tem gente que fala disso, né?
2: A energia da roupa, da pessoa que morreu, né?
1: Já tá em outra dimensão, gente.
2: Já.
1: Edu, mas você, na sala de aula também, já percebe um pouco dessas mudanças de hábitos de consumo? Ou não, é muito relativo?
2: É muito relativo, assim, os pais dos meus alunos me acompanham muito. Meus alunos, não sei se navegam muito no meu tema, não tem muita essa consciência.
1: Mas pelo menos tá
2: eu chego na aula assim, professor, sábado eu tava lá no meu quarto, comecei a ouvir a tua voz. Achei que eu tava delirando. Cheguei na sala, era minha mãe vendo teus vídeos. Aí eu falei, que coisa boa.
1: Que legal, então. Um público tu tá atingindo.
2: Um público eu tô atingindo, né?
1: E aí, essa questão dos brechós, tu... Conta um pouco pros nossos ouvintes como é que é essa tua tour por aí. Você passou por vários aqui de Criciúma.
2: Passei por vários, eu comecei, assim, brincando, assim, mostrando 3 brechós, que eu vou bastante, que é perto da minha casa. E o vídeo bombou. E aí eu comecei a mostrar mais e mais, e o pessoal queria ver mais, e aí as donas de brechó começaram a me mandar endereço, vem no meu, me mandar endereço. E aí, como eu dou aula em lugares diferentes, né, eu dou aula em 3 escolas diferentes, no Rio Maina, na Mineira Nova e em Estação Cocal.
1: Tá.
2: Então, cada vez que eu ia para esses lugares, eu ia por caminho diferente, e ia passando em brechó, ia achando brechó. E mostrava do meu jeito, filmava sem... Tinha gente que no começo não deixava... Não pode filmar.
1: Tá, ficava meio receoso,
2: não
1: assim.
2: Pode filmar. Eu filmava meio escondidinho, postava, o vídeo explodia, enchia o brechó da pessoa. Meu Deus, tu fez o vídeo aqui.
1: Volta.
2: 50 pessoas vieram aqui ontem.
1: Nossa, que legal.
2: E aí, gente que assim, eu ia fechar meu brechó e vou continuar, assim, né?
1: Que legal.
2: E fui, eu ia catando, ia parando, assim. E agora, recentemente, eu tava de férias e aí fui pro Rio Grande do Sul. Fui pelo litoral aqui, fui até Santa Maria e voltei. Eu devo ter passado mostrado, assim, uns 20 brechós diferentes. Eu não podia ver uma placa, ou móveis antigos, ou brick, ou brechó. Eu fazia o retorno que tivesse que fazer pra voltar. E lá, a mesma coisa, assim, deu muito certo o conteúdo também. Até agora, já faz uma semana que eu voltei. O pessoal ainda descobrindo os brechós lá em Santa Maria, aqui no litoral. Passei, mostrei bastante
1: que
2: também.
1: Legal, olha que máximo. Olha que trabalho bonito, né, o Edu? E esses brechós aqui, pelo menos da região, como é que eles conseguem essas peças? É com pessoas aqui da região também que mudam o guarda-roupa e levam lá? Como é que funciona, será, essa seleção?
2: Então, cada brechó é até um assunto polêmico, né? Que é da onde vem as roupas do brechó, né? Pelo que eu sei, assim, não é regra, eu não tenho brechó, então não... que se tiver uma dona de brechó agora me ouvindo, mas o meu não é assim. É, com certeza. Mas pelo que eu vejo, assim, cada brechó tem uma forma. Uma forma, né? Tem os brechós beneficentes, que recebem doação para vender. E aí tem os haters, né? É doação e tá vendendo. Gente, não tem. Por exemplo, eu fui num brechó lá no Lar das Vovozinhas, lá em Santa Maria. Meu Deus, porque então as roupas que eu dou pro Lar das Vovozinhas, eles vendem? Sim, eles vendem, porque não tem vovozinha pra tanta roupa, né?
1: Sim, vovozinha pra vestido de brilho, às vezes também.
2: Isso, e roupa, enfim, e...
1: Salto.
2: E tem custo, né? Tem funcionário, tem reforma, tem comida, tem tanta coisa que o lar precisa, que precisa de dinheiro. Então, esses brechós beneficentes recebem doação, vendem. Normalmente, brechó beneficente é mais em conta, né? Mais barato, peças... Mas assim, de 2, 3, 5, 10 reais. Aí tem os brechós de quem garimpa nesses lugares, né? Garimpa nesses brechós de igreja e vende ali na faixa dos 20, 30, 40. Tem brechós que. Esses brechós online que garimpam nos brechós da cidade a 10, 20, 30, 40, 50 e vendem talvez a 60, 70, 80. Então é meio que uma. É uma pirâmide.
1: É verdade.
2: Tem brechó que é tudo coisa mais linda, tudo limpo, tudo cheiroso, os cabides iguais, com espaço entre eles, super confortável pra te escolher cada peça. E tem brechó que tu caminha por cima das roupas, que tu não dá conta, assim, de tanta coisa. Então,
1: são vários tipos de negócio tipos. Mesmo,
2: E aí,
1: né?
2: Às vezes, tu vai num brechó, eu não gosto de brechó, porque tu foi num e não se sentiu bem. Tem 30 brechós, é muito difícil um ser assim, igual ao outro. Não vai ser assim.
1: E vai muito escalonando também, porque cada brechó vai vendo ali o seu público, a sua modalidade de negócio,
2: exatamente.
1: Né?
2: Exatamente.
1: Porque, por exemplo, em São Paulo também existe muito brechó de luxo também.
2: Sim.
1: Né? Que aí vai pegando
2: especializado
1: bolso.
2: Em marca de luxo,
1: exato,
2: né?
1: Exato.
2: E
1: então...
2: aí já tem as fontes, assim, eu ouvi dizer, né, também sobre uma... grupo de mulheres que limpam casas dessas pessoas que recebem as doações, né? Tipo, inverno mudou a coleção de alguma coisa ali, me desfiz do guarda-roupa, pega aqui. Então, essas pessoas também vendem para brechós, enfim.
1: Tem muita gente que trabalha com moda também, né? Uhum. Às vezes doa, às vezes vende, enfim,
2: exatamente.
1: Mas acontece aí essa circulação. Então,
2: exatamente.
1: Mas a parte texto, como tu falou, que a gente não vai entrar na parte polêmica, mas realmente essa questão de ter essa troca, não investir numa peça nova ali e tal, ajuda literalmente muito o meio ambiente,
2: exatamente.
1: Né?
2: E a questão do fast fashion, né?
1: Exato.
2: Que é a produção em massa para atender uma moda, às vezes, muito rápida, uma tendência muito rápida. Um filme que bombou e tal, e que deu aquela peça, tu vai usar uma, duas vezes, e depois ela vira lixo, né? E aí,
1: exato.
2: É o tecido, enfim, que custou muito para ser produzido, custa mais ainda para ser descartado, enfim.
1: É verdade. O Edu, agora são 3 horas e 18 minutos, deixa eu relembrar para o nosso ouvinte, a gente está recebendo o Eduardo Bortoluzzi, que é idealizador da Feira do Rolo aqui de Criciúma, que acontece no próximo domingo, dia 9 de agosto, um espaço para comprar, vender e trocar itens. Dá mais uns exemplos, Edu, para os nossos ouvintes, do que vão encontrar lá ou do que podem levar para lá para essa troca, para essa Feira do Rolo.
2: Vamos lá, eu fiz uma pesquisa no Instagram ali da página sobre o que as pessoas esperavam ver.
1: Tá.
2: E tudo que colocaram ali eu acho que vai ter. Foi assim, desde livro, disco, ai. CD e DVD, filme, e aí itens para casa, cadeira, banquinho...
1: Gente, eu preciso de 4 cadeiras lá pra casa. Se alguém tiver lá na Feira do Rolo, me procure que eu vou...
2: Decoração, Até adoção de animais, perguntaram se iam ter. Ah, vai ter gente doando animais? Olha, não, ninguém falou que vai ser.
1: Mas se tiver, né?
2: Se tiver, carro, peça de carro, ferramenta, brinquedo antigo, moeda, né? Isso que as pessoas... E aí é importante eu falar
1: cartinha
2: aqui,
1: de Pokémon.
2: Cartinha de Pokémon. E uma coisa que é importante eu falar assim, ó. É, tudo isso que eu tô falando é o que o pessoal espera encontrar, né? Então, assim, não é uma feira que eu tô cobrando pra expor, nem nada assim. Então, eu não tenho controle do que vai ser levado, do que vão levar.
1: E que é aberto e proposto também,
2: e que
1: também,
2: é aberto,
1: né?
2: Então, assim, é um encontro pra levar coisas. Vai ter os expositores que vão estar principalmente vendendo coisa antiga, antiguidade, coisa pesada mesmo. Que eu digo é quantidade, variedade, né? Como o Alex, por exemplo. Vai ter o brechó da Sabrina ali aberta com outras convidadas, então vai ter uns quatro brechós ali abertos no domingo. Vai ter o Mário Ávila, que vende DVD, né? Ele vende DVD pro Brasil inteiro, ele tem uma salinha ali que, olha, tu não dá conta de ver todos os filmes que tem ali pelo resto da vida. Muita coisa, ele vende pro Brasil inteiro o estoque dele ali, e ele vai estar aberto.
1: Que legal.
2: Muito
1: pneu
2: de tudo,
1: dá
2: assim.
1: Pra levar.
2: Pneu... Olha, carro.
1: Motor de carro ali do lado. Ah, meu carro tá ali, ó. Não pude botar aqui na travessa, mas tá pra negócio.
2: É,
1: né?
2: Assim,
1: leva
2: não tem espaço pra todo mundo, né? Carro não tem como entrar ali. Vai ter uma corrente, que na verdade não é uma corrente que a gente coloca. A corrente já fica ali sempre, né? Porque aquela rua é particular.
1: Ah, mas é perfeito. Então, começa 1 da tarde até às 6, né? No domingo. O Edu, fala mais uma vez a localização ali. Eu vou tentar achar aqui no Google
2: travessa
1: como é que é o nome certinho.
2: Antônio Augusto Altoff.
1: Tá.
2: É aquela rua que tu entra ao lado, sabe? Quem tá indo em direção Centro Pinheirinho, vê o antigo Crisu ali, né? O hotel alto ali da Centenário, entra à direita. Faz uma curvinha ali. Aquela é a travessa Antônio Augusto Altoff. A rua onde vai ser se chama Servidão alguma coisa.
1: Tá.
2: Quem for ali, por exemplo, ali na Rock City, ali na esquina ali, vai ver a feira acontecendo. Quem ficar ali na frente do hotel Crisu vai ver a feira acontecendo. Eu acho que ela vai estar bem visível. Ela é paralela com o Centenário.
1: Mas não tem erro mesmo. Qualquer coisa
2: erro,
1: pode
2: central.
1: Chamar a gente aqui, que a gente dá um jeito de mandar a localização. Mas ali na página do Instagram, @feiradorolo, também tem um vídeo bem direitinho. Dá para entender bem aonde é, né,
2: Edu? Dá
1: para
2: entender onde é que é, perfeitamente.
1: Perfeito. Então tá feito o convite. Eu vou lá com certeza. Já vou começar a reunir uns negócios
2: já
1: lá.
2: Já vai. Teve gente que falou, fui na casa da minha mãe, retirei um monte de coisa que ela tava lá, que ia botar fora.
1: Vou reunir você.
2: Vou levar.
1: Ficar sentada lá, da 1 da tarde até...
2: A previsão, quando eu lancei a data, não tinha previsão nenhuma de chuva.
1: Tá.
2: Ainda tem uma previsãozinha assim que pode dar uma chuvinha a partir das 4 da tarde.
1: Uhum.
2: Então, assim, não vou.
1: Mas todo mundo é meio
2: me rebaixar cara, né? essa previsão. Eu vou segurar. Claro, a não ser que sábado, previsão de muita chuva. A gente vai ter que transferir, mas a princípio. Confirmadíssimo, não vai, né?
1: E tomara que dê certo e que vire um evento contínuo mesmo,
2: sim,
1: né?
2: Sim,
1: eu acho que daí vão acontecendo novas oportunidades, novas formas de fazer.
2: Exatamente.
1: Assim, eu acredito muito que isso entra numa parte cultural de Criciúma e que nos falta muito várias coisas aqui. Então, acho que essa proximidade, principalmente em tempos tão difíceis e políticos que a gente vive, eu acho que é muito legal essa feira, tá? Acho que vai ser um incentivo muito bacana.
2: É uma forma de economizar, né? Consumir, economizar.
1: E quem não gosta, né?
2: Quem não gosta de gastar.
1: Todo mundo é meio Agostinho Carrara aqui no Brasil, né? Ô, Edu, deixa também as tuas redes sociais aí pro pessoal te acompanhar
2: no
1: TikTok.
2: A minha rede é @oedubeto, me acha no TikTok, no YouTube, no Instagram, em todas as redes.
1: Midiático.
2: Midiático. @oedub, lá no TikTok eu tô mostrando brechó toda hora, garimpo, quem gostou da Feira do Rolo. Por esse motivo, e tem TikTok lá, é onde eu mais mostro. Meu Instagram é mais paradinho, mas...
1: Mas olha só aí, legal tu falar ali, né, que os pais também estão no TikTok, né?
2: Então, sim, exatamente. Meus alunos falam, meu pai e minha mãe assistem todos os teus vídeos.
1: E eles estão já em outra rede social que a gente nem sabe que existe ou estão no TikTok?
2: Não, estão muito no TikTok.
1: Estão também?
2: Inclusive, descobri, assim, que eles usam o TikTok como fonte de pesquisa, assim, tipo, não usam Google, eles pesquisam no TikTok os assuntos.
1: Perigoso,
2: bizarro.
1: Galera. perigoso, tem que dar uma cuidada, né, Edu? Mas faz parte.
2: Ensinar a usar, né?
1: Ensinar a usar. Volte sempre, viu? Foi muito legal esse bate-papo contigo, saber um pouquinho mais. Sucesso aí nessa Feira do Rolo, vou estar lá com certeza. Então, tá. E vai vindo trazendo novidades pra gente, viu?
2: Sempre que eu tiver, eu te aviso.
1: Ah, então tá bom. Agora a gente vai ficar com a música escolhida pelo Edu, do Kid Abelha, e depois você continua com a nossa programação aqui na 89.5 FM.
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0: David Grant aqui na sua tarde Eldorado Mais desta quinta-feira, dia 6 de agosto. Agora são 3 horas e 57 minutos.
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0: O ator brasileiro Wagner Moura é um dos protagonistas de A Última Casa, um novo thriller de ficção científica da Netflix que vai estrear amanhã. No filme, ele interpreta um pai de família que, ao lado da esposa e dos dois filhos, descobre que todos estão misteriosamente presos dentro da própria casa, sem conseguir sair. Com água e comida acabando, eles precisam lutar pela sobrevivência enquanto tentam entender a ameaça que existe do lado de fora. O longa também é estrelado por Greta Lee e tem direção de Louis Leterrier, de Truque de Mestre e Velozes e Furiosos 10. Promete ser aí um grande filme. E quem ainda sonha em ir para o Rock in Rio desse ano tem uma nova oportunidade. O festival abriu uma venda extraordinária de ingressos para todos os 7 dias do evento. Os bilhetes são remanescentes de compras não concluídas e canceladas e estão disponíveis pela Ticketmaster. Segundo a organização, essa é a última chance de comprar entradas para qualquer data da edição deste ano. Os ingressos de Gramado custam R$ 870,00 a inteira e R$ 435 a meia entrada. O Rock in Rio acontece nos dias 4, 5, 6, 7, 11, 12 e 13 de setembro na Cidade do Rock, no Rio de Janeiro.
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0: 4:02, você está na 89.5, rádio do Grupo Salvaro, na nossa tarde Eldorado Mais. Eu sou Natália Chaves, fico com você até as 7 da noite. 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E agora você curte Harry Styles com As It Was, uma música que fala de mudanças, amadurecimento e a sensação de que a vida nunca volta a ser como antes.
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0: James Blunt, You Are Beautiful, tocando aqui na nossa tarde Eldorado mais de quinta, agora 4 horas 27 minutos.
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0: Com informações do G1, depois de uma declaração de amor feita por Shawn Mendes nas redes sociais, Bruna Marquezine voltou a ganhar destaque fora do Brasil. A revista americana People publicou um perfil da atriz e definiu ela como uma das maiores estrelas do Brasil. A reportagem relembra que Bruna começou a carreira ainda criança, aos 5 anos, e destaca a trajetória com mais de 30 trabalhos na televisão e no cinema, além da estreia em Hollywood no filme Besouro Azul. A publicação também repercutiu o relacionamento do casal, que foi assumido publicamente pelo cantor. E a música vai tomar conta da Praça Nereu Ramos neste sábado. Mais de 800 estudantes das redes municipal e estadual participam do 4º encontro de bandas e fanfarras de Criciúma, que começa às 8h30 da manhã e tem entrada totalmente de graça. Ao longo do dia, o público vai poder acompanhar apresentações de bandas marciais e escolares, além de atrações especiais como a banda do 28º GAC, o grupo Saxofonia, que já esteve em entrevista aqui com a gente, a banda Double Line e, no encerramento, a banda da Satic. O evento valoriza a música como ferramenta de educação e também prepara os estudantes para os desfiles cívicos.
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0: 4:31, você está na 89.5 Eldorado Mais, o melhor da música tá aqui. E agora, Amy Winehouse com o Rehab.
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0: Roxette com It Must Have Been Love. Música que a gente lembra muito do filme Uma Linda Mulher, né? Um filme que tem 36 anos, foi estrelado por Julia Roberts e Richard Gere. Famoso, clássico aí. Quem sabe não é uma dica pro fim de semana que tá chegando, tá à vista. Hoje já é quinta-feira. Agora são 4 horas e 57 minutos. 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Amanhã a gente descobre quem foi o ganhador ou a ganhadora por aqui. E agora a gente vai pro comercial e na volta tá no ar o Back Home de quinta-feira.
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0: Eldorado Mais, 4 horas e 58 minutos.
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0: 5 da tarde em ponto e tá aberto o Back Home desta quinta, 6 de agosto, quando você nos leva de carona na sua rotina diária. De onde você está ouvindo hoje é 89.5. Mande a sua mensagem para o 99101-5292. 99101-5292. Eden Sheeran chega abrindo o nosso Back Home de quinta-feira.
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0: Foods, com Kill Me Softly tocando aqui no seu Back Home, 5 horas 59 minutos.
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0: R$5,12 foi a cotação final do dólar comercial hoje e R$5,30 para o dólar no turismo. Repetindo então a cotação neste final de quinta-feira, dia 6 de agosto, para o dólar comercial o valor ficou em R$5,12. No turismo, a cotação da moeda fechou a R$5,30.
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0: 6:02, de volta com o seu Back Home aqui na 89.5 e agora Bob Marley com o grande sucesso One Love abrindo o bloco.
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0: Elton John com Nikita, tocando aqui no seu Back Home.
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0: 21 graus é a temperatura agora aqui em Criciúma. Hoje à noite deve se manter na casa dos 21 graus. Vamos ver a sexta-feira como fica amanhã o tempo e a temperatura. Sexta, dia 7 de agosto. Dia de sol e nuvens durante o dia, período de céu nublado, muito parecido com o que foi na quinta-feira hoje. E à noite também carregado de nuvens. Não tem probabilidade de chuva prevista aqui no nosso mapa para sexta-feira. A mínima vai ser de 14 graus e a máxima de 21 graus. Repetindo então, sexta-feira de sol com nuvens e à noite também bastante carregada de nuvens. A previsão de chuva está aqui só para o sábado, viu? Amanhã mínima de 14 e máxima de 21 graus. E agora vamos dar aquele giro rápido no trânsito aqui de Criciúma e região. Trânsito em tempo real para a gente ver se está rápido, se está lento. De pronto aqui temos um aviso de acidente lá na rodovia Damásio Reis, que é a mesma que a Avenida Universitária, próxima ao terminal do bairro Pinheirinho. Está mostrando lá um acidente. Por enquanto, o trânsito está fluindo normalmente. Lá não está aparecendo lentidão. É na pista que vem ali para as faculdades, do lado da Unesc, da SATIC, bem próximo ao terminal do Pinheirinho. Então, esse aviso de um acidente por lá. E aí, continuando ali na Avenida Universitária, passando a M, a rótula ali próxima da Unesc, o trânsito começa a ficar mais lento. Assim como na Avenida Assembleia de Deus, que se conecta ali com a Avenida Universitária, Avenida Assembleia de Deus, que já é no bairro Vila Manaus. Voltando para a Avenida Centenário, da Avenida Centenário no sentido Pinheirinho Próspera, com alguns pontos de lentidão, mas principalmente da Próspera para o Pinheirinho é que o trânsito está se mostrando mais lento. E agora são 6 horas e 27 minutos. A Avenida Luiz Lazarim também mostrando pontos de lentidão no sentido que vai para Siderópolis. No sentido que vai para Nova Veneza, desculpa. E a Rua Álvaro Catão, aí sim, mostrando lentidão lá na rótula que vai para Siderópolis. Na área central, nesse horário a gente sabe, né, e está bem lento o trânsito hoje em várias ruas ali da área central. Tem aqui a Rua Dom Joaquim Domingues de Oliveira, a Rodovia Maximiliano Gaidzinski, a Rua Martinho Acácio Gomes, a Rua Felipe Schmidt, que é aquela principal que passa ali em frente ao Hospital São José, também a Rua João, é a Rua João Sequinel, perdão, que passa em frente ao Hospital São José, né? Mas a Rua Felipe Schmidt é ali próxima e também está com uma lentidão no trânsito bem acentuada. Rua Ercílio Luz, realmente várias vias da área central de Criciúma estão mostrando uma lentidão bem acentuada no trânsito. Vamos dar mais uma girada por aqui para a gente dar uma olhada. SC445 de Criciúma para Içara tem alguns pontos de lentidão nesse sentido, Criciúma e Içara. No sentido contrário, está mostrando trânsito rápido neste momento. Bom, esse é o panorama do trânsito por enquanto aqui dentro do seu Back Home. Se você quiser alguma informação ou tiver alguma para compartilhar, mande sua mensagem aqui para o nosso WhatsApp, que é o 99101-5292. 99101-5292. Agora, aumente o volume, curta o Back Home, que já você está chegando no seu destino.
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0: Red Hot Chili Peppers, fechando o Back Home desta quinta-feira. Eu, Natália Chaves, também me despeço por hoje. Volto amanhã às 14h para a gente encerrar a semana na nossa Tarde Eldorado Mais. Você vai ficar agora com o Happy Hour, músicas selecionadas para você já ir desacelerando e curtir a quinta-feira à noite na melhor companhia, que é a 89.5 FM. Depois tem a segunda edição do Let's Rock e música Madrugada Dentro pra você. Amanhã, às 7h, Alana Calisto já tá aqui, te fazendo companhia na Manhã Eldorado Mais. Aproveite e nos acompanhe no @ Eldorado Mais no Instagram e também no YouTube. 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Muito obrigada pelo carinho, a companhia e a audiência ao longo desta quinta-feira. Nosso encontro está marcado para amanhã, às 14h. Eu te espero. Uma boa noite, cuidem-se e até amanhã.
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4: Você já ouviu falar em crédito de carbono, mas não sabe exatamente o que significa? Então, vamos lá. A ideia é simples. Florestas, áreas restauradas e outros ecossistemas retiram gás carbônico da atmosfera e armazenam esse carbono na vegetação e no solo. Esse benefício ambiental pode ser medido, em alguns casos transformado em créditos que podem ser comercializados. Então, empresas que ainda não conseguem eliminar totalmente suas emissões podem adquirir esses créditos para compensar parte do carbono que produzem, desde que isso seja feito com projetos reconhecidos e auditados. Mas é importante destacar que os créditos de carbono não substituem a redução das emissões. Eles são uma ferramenta para complementar que deve incentivar tanto a conservação das florestas quanto a diminuição da poluição. Quando bem estruturado, esse mercado pode gerar renda para produtores rurais, comunidades tradicionais e projetos de restauração ambiental, valorizando quem preserva a natureza. Conservar uma floresta pode significar proteger a biodiversidade e, ao mesmo tempo, criar oportunidades para um desenvolvimento mais sustentável. São pequenas escolhas que fazem bem para você e para o meio ambiente, um lugar que é nosso.
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0: O Happy Hour Eldorado Mais fica por aqui. Depois do intervalo, você fica com mais uma edição do Let's Rock. 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
2: Caso Perdido é mais um livro de romance publicado em 2014 pela prestigiada autora Colleen Hoover. Dessa vez, a protagonista se chama Sky, uma jovem criada por sua mãe adotiva Karen, longe das tecnologias e que estudava em casa, mas que no último ano resolve frequentar a escola regular. Lá, ela enfrenta sentimentos novos, principalmente por se sentir fora do padrão dos demais alunos, até que conhece Jim Holder, um rapaz problemático que retornou ao colégio após uma expulsão, mas que rapidamente vira seu amigo e desperta seu interesse amoroso. No desenrolar da história, percebe-se que Jim sabe alguma coisa muito importante sobre o passado e a adoção de Sky, e aos poucos vai conectando os segredos dele aos traumas de infância dela. Com uma grande reviravolta, a trama, que a princípio é juvenil, se torna emocionante e comovente ao abordar temas fortes, como sequestro infantil e abuso sexual. Super recomendo a leitura do livro Um Caso Perdido.
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0: o Let's Rock fica por aqui. E amanhã, à 1 da tarde, tem mais uma edição com sucessos do mundo do rock para você. 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
2: Olá, boa noite.
3: Boa noite para você que nos acompanha em todo o país.
2: Quinta-feira, 6 de agosto de 2026.
3: Vamos aos destaques do dia.
2: Atualização do Estatuto da Criança e do Adolescente.
3: Lei estabelece medidas de enfrentamento e repressão ao crime de violência sexual na internet e uso de inteligência artificial.
2: E abusadores ficam obrigados a ressarcir o tratamento psicológico e psicossocial da vítima. Gabriela Noronha.
4: Entre as mudanças está a ampliação da pena para quem adquire, possui ou armazena material contendo violência sexual contra crianças ou adolescentes.
3: Você vai ouvir também saúde.
2: Prorrogado prazo para ampliação de recursos do FGTS em instituições hospitalares filantrópicas que atuam no SUS. Márcia Fernandes.
5: Com a prorrogação, mais de 2 bilhões de reais de recursos em crédito ficarão disponíveis para essas instituições.
3: E vamos conhecer hoje como funciona o Banco Genético da Embrapa.
2: Ele funciona como um cofre de segurança de espécies da biodiversidade brasileira. Pablo Mundinho.
6: Hoje, o Banco Genético da Embrapa conserva cerca de 156 mil amostras de mais de 1.200 espécies vegetais.
3: Hoje, na apresentação da Voz do Brasil, eu, Mariana Jungmann e Luciano Seixas.
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3: Sancionada a lei que prevê medidas de repressão à violência sexual contra crianças e adolescentes na internet e com o uso de inteligência artificial.
2: A norma também estabelece ações para proteger as vítimas e a responsabilização financeira do agressor.
3: Os detalhes você vai ouvir agora na reportagem de Gabriela Noronha.
4: A lei, sancionada nesta quinta-feira, atualiza dispositivos do Estatuto da Criança e do Adolescente e de outras leis como o Código Penal e o Código de Processo Penal, e estabelece mais rigor para quem praticar crimes de violência sexual contra crianças e adolescentes no ambiente digital, como disse o ministro da Justiça e Segurança Pública, Wellington César Lima.
7: Na legislação até então existente, não tinha especificidade nem a proporcionalidade da resposta adequada para esses casos. E agora nós temos isso, que o ambiente digital, por sua imediatidade, cobra respostas igualmente imediatas. Então, esses tipos penais mais adequados, como de violência sexual, abuso sexual, exploração sexual, vêm tomar o lugar de outras figuras mais genéricas e que não tinham a especificidade adequada para a tipicidade penal correspondente.
4: Entre as mudanças está a ampliação da pena para quem adquire, possui ou armazena material contendo violência sexual contra crianças ou adolescentes. O texto também cria uma punição específica para a simulação de abuso sexual por inteligência artificial, utilizando o rosto, corpo ou voz de crianças e adolescentes. Janine Mello, ministra dos Direitos Humanos e da Cidadania, destacou que o uso da tecnologia não pode servir como instrumento de violação de direitos.
8: A inteligência artificial, de maneira geral, os avanços tecnológicos têm um potencial enorme para o desenvolvimento econômico do nosso país, mas eles não podem e não devem ser instrumentos de violações de direitos e para a criação de ambientes que não são seguros para as nossas crianças e adolescentes.
4: Com a lei, a criança ou adolescente, vítima ou testemunha, tem assegurado atendimento psicológico e psicossocial contínuo e especializado. E os abusadores ficam obrigados a cobrir integralmente os custos do tratamento da vítima. A delegada da Polícia Federal, Rafaela Parca, comentou sobre os novos dispositivos.
9: Possibilitam não só a repressão, que é muito importante, as pessoas têm que ter uma sentença justa e adequada, a polícia tem que ter condições de investigar, mas também trazem o que eu acho mais importante, que é a prevenção. A gente precisa de muitos mecanismos para defender essas crianças, especialmente no ambiente digital, que não foi desenhado para elas.
4: A lei também prevê autorização para a chamada ronda virtual, mecanismo que permite a atuação de órgãos de investigação em ambientes digitais para identificar e coletar arquivos relacionados a crimes de violência sexual contra crianças e adolescentes. E no rol dos crimes hediondos, considerados de extrema gravidade, passam a figurar condutas como produzir, vender, trocar, publicar, divulgar e armazenar registros de violência sexual contra menores de idade. Reportagem Gabriela Noronha.
2: Lei prorroga até 2030 acesso de santas casas e hospitais filantrópicos a crédito com recursos do FGTS.
3: Instituições que atendem o Sistema Único de Saúde podem dispor de até 2 bilhões de reais.
5: A lei prorroga até 2030 o prazo para a aplicação de recursos do FGTS como crédito para hospitais filantrópicos e santas casas de misericórdia. A linha de crédito também poderá ser utilizada por instituições sem fins lucrativos que atuam no atendimento a pessoas com deficiência e prestam serviços ao Sistema Único de Saúde. Com a prorrogação, mais de 2 bilhões de reais de recursos em crédito ficarão disponíveis para essas instituições. Em 2025, as Santas Casas realizaram mais de 1 milhão e 300 mil internações e foram responsáveis por cerca de 2 milhões de cirurgias eletivas. O ministro da Saúde, Alexandre Padilha, destacou a importância das Santas Casas.
10: Corresponde 77% dos centros especializados, 57% das unidades de tratamento de oncologia espalhados em todo o país, tendo uma presença muito importante em várias regiões do nosso país.
5: O Fundo de Garantia do Tempo de Serviço, FGTS, é uma obrigação do empregador e não deve ser descontado do salário. Pode ser usado em diversas situações, como demissão sem justa causa, compra da casa própria, aposentadoria ou no caso da pessoa estar com alguma doença grave, como câncer. Agora, os recursos continuarão a ser usados como crédito para hospitais filantrópicos e santas casas de misericórdia. O ministro do Trabalho e Emprego, Luiz Marinho, falou sobre a importância desse fundo.
11: O Fundo de Garantia tem a grande responsabilidade, primeiro, de proteger o trabalhador. Segundo, ser um fundo de investimento para investimento na saúde, as cidades para construir os viadutos, hospitais também, tantos outros investimentos.
5: Nesta quinta-feira, também foram